0: podem utilizar a nota em processos seletivos para a carreira docente.
1: Hoje, na apresentação da Voz do Brasil, Nazi Brum e Mariana Jungmann.
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1: Ações integradas para o enfrentamento ao crime organizado envolvem União, estados e municípios no Rio de Janeiro.
2: Hoje foram apresentadas ações que apostam em cooperação, inteligência e integração.
1: A ideia é trabalhar na proteção das rotas, retomar os territórios e retirar o poder econômico das organizações criminosas.
3: União, estado e município juntos no enfrentamento ao crime organizado no Rio de Janeiro. A estratégia apresentada nesta sexta-feira aposta em integração, inteligência e atuação coordenada para dificultar a circulação, o abastecimento e o financiamento das organizações criminosas. A atuação está organizada em três frentes. A primeira protege corredores logísticos estratégicos, com ações nas divisas do estado do Rio, com São Paulo, Minas Gerais e Espírito Santo, além de áreas da cidade fluminense, como a Avenida Brasil, a Linha Vermelha e a Linha Amarela. A segunda apoia a recuperação de territórios. E a terceira fortalece a segurança municipal. Uma estratégia de integração das forças nacionais e estaduais para combater o crime, disse o secretário nacional de Segurança Pública do Ministério da Justiça e Segurança Pública, Chico Lucas Veloso.
4: Integração entre forças federais, forças estaduais e forças municipais, integradas pela inteligência, tratando com firmeza o crime e respeitando o cidadão.
3: Os acordos de cooperação entre o Ministério da Justiça e o Estado do Rio têm vigência de 5 anos. Com o município, a parceria prevê a formação da Força Municipal, disse o ministro da Justiça e Segurança Pública, Wellington César Lima e Silva.
5: Se o crime se pretende organizado, o Estado tem que ser muito mais organizado. A mensagem tem que ser forte. E a mensagem forte é usar a integração junto com a inteligência e junto com todos os mecanismos modernos e tecnológicos que temos para combater o crime.
3: Entre janeiro e setembro, 16 operações integradas coordenadas pela Secretaria Nacional de Segurança Pública no Estado resultaram em mais de 3.300 prisões e na apreensão de quase 1.200 quilos de drogas. Reportagem Pablo Mundim.
2: Esclarecer fake news envolvendo a reforma tributária.
1: E promover a capacitação de profissionais, gestores e da sociedade sobre o tema.
2: Esse é o objetivo de uma força-tarefa da Receita Federal junto a outros órgãos.
6: Em uma ação conjunta com o Conselho Federal de Contabilidade, o SEBRAE e a Federação Nacional das Empresas de Serviços Contábeis, a Receita Federal anunciou uma força-tarefa para esclarecer sobre a reforma tributária e o eventual surgimento de notícias falsas, as fake news, no processo de implementação das novas regras. Entre as ações está um treinamento gratuito sobre as mudanças da reforma. O curso é voltado principalmente para profissionais da área e gestores, mas pode ser acessado por qualquer cidadão que deseje entender as novas regras. O secretário da Receita Federal, Robson Barreirinhas, falou da importância dessa capacitação.
7: A gente sabe que tem muita desinformação nas redes sociais, muita gente promovendo desinformação. Olha, vai ser um desastre a reforma, olha o problema que você vai ter. A nossa orientação é que busque o profissional de contabilidade, acompanhe os nossos cursos, as nossas orientações. É um curso sistematizado desde a orientação mais geral, mas até aquela mais aprofundada em relação aos lançamentos contábeis.
6: Durante todo o ano de 2026 está sendo realizada a fase de testes e adaptação operacional da reforma tributária. Entre 2027 e 2032, a reforma passará a ser implementada de forma gradual. A previsão é que em 2033 o modelo já esteja completamente ativo. A reforma tributária substitui 5 impostos sobre o consumo por um modelo unificado, o IVA, Imposto sobre Valor Agregado. O presidente do Conselho Federal de Contabilidade, Joaquim Bezerra, comentou os impactos da reforma.
8: Os empresários vão poder ter a oportunidade de entender mais qual é o funcionamento de seus negócios, de seus empreendimentos, a dinâmica fiscal de sua empresa.
6: O curso de capacitação sobre a reforma tributária, oferecido pela Receita Federal e parceiros, conta com 18 módulos. É gratuito e fornece certificado de conclusão. Federal. O treinamento está disponível em gov.br/Receita Federal na aba Reforma Tributária do Consumo. A página conta também com orientações, manuais e um painel com informações que desmontam fake news. Reportagem Luana Karen.
1: Quem recebe aposentadoria, pensão ou benefício assistencial do Instituto Nacional do Seguro Social e votar nas eleições deste ano, poderá ter a prova de vida registrada automaticamente.
6: Fake News. Reportagem Luana Karen.
1: Quem recebe aposentadoria, pensão ou benefício assistencial do Instituto Nacional do Seguro Social e votar nas eleições deste ano,

0: cadastrado se desloque a uma agência para a prova de vida. O próprio INSS cruza informações de diferentes bases do governo para verificar se a pessoa continua viva. Nas eleições municipais de 2024, a Justiça Eleitoral registrou dados de mais de 20 milhões de beneficiários. Desse total, cerca de 5 milhões tiveram a prova de vida atualizada. É o que explica o ministro da Previdência Social, Volney Queiroz.
1: É uma portaria de 2022 e que foi validada na eleição de 2024. Então, todas aquelas pessoas que compareceram às eleições de 2024 tiveram o comparecimento eleitoral com prova de vida. Então, agora em 2026, novamente, as pessoas que precisarem fazer a prova de vida, comparecendo às urnas em outubro, elas validam a sua vida com o comparecimento eleitoral.
0: Mas votar não é a única forma de fazer a prova de vida. O procedimento automático do INSS também passa por outros registros utilizados pelo governo, como, por exemplo, a renovação da Carteira Nacional de Habilitação. Quando necessário, também podem ser utilizados meios digitais ou presenciais. Entre as opções estão o reconhecimento facial pelo aplicativo GovBR e o atendimento nos balcões ou nos terminais de autoatendimento do Banco Pagador, quando esses serviços estiverem disponíveis. A orientação é acompanhar a situação pelos canais oficiais do INSS. Quem estiver com a prova de vida pendente poderá receber uma comunicação para regularizar a situação. As informações podem ser consultadas pelo telefone 135 ou pelo aplicativo e site Meu INSS. Reportagem Thaís de Araújo.
2: Quando alguém pega o dinheiro ou mexe nos bens de uma pessoa idosa sem ela permitir, isso também é uma forma de violência.
3: É o chamado abuso patrimonial e financeiro. Pode acontecer quando alguém usa a aposentadoria do idoso, fica com o cartão ou a senha, vende um bem sem autorização ou até faz empréstimos no nome da pessoa.
2: E é importante ficar de olho nesses sinais e saber onde denunciar.
4: De acordo com o Ministério dos Direitos Humanos e da Cidadania, a violência patrimonial e financeira contra a pessoa idosa ocorre quando o dinheiro, benefícios, bens ou documentos são apropriados, retidos ou utilizados sem autorização. Entre as situações estão o uso indevido de aposentadorias, a retenção de cartões e senhas, a venda de bens sem consentimento e a contratação forçada de empréstimos. Também são considerados abusos a oferta de empréstimos sem solicitação clara, a emissão de informações sobre taxas e contratos e golpes como boletos falsos, falso parente e extorsões por aplicativos de mensagens. Suspeitas ou casos de violência podem ser denunciados pelo Disque 100 gratuitamente, 24 horas por dia. O canal recebe denúncias de vítimas e testemunhas, inclusive de forma anônima. Também é possível pelo WhatsApp no número 61 99611 0100 ou pelo Telegram, procurando por Direitos Humanos Brasil. Também é possível procurar delegacias de polícia, o Ministério Público, as defensorias públicas e serviços de assistência social e saúde em situação de risco imediato. A orientação é ligar para o 190. Dilson Santa Fé, para a Voz do Brasil.
3: O Disque 100 é um canal que acolhe e encaminha denúncias de violações dos direitos humanos no Brasil.
2: Entre 1º de janeiro e início de setembro deste ano, foram recebidas mais de 508 mil denúncias, segundo o painel de dados da Ouvidoria Nacional de Direitos Humanos.
3: E para que ninguém deixe de recorrer a esse canal por falta de informação, conheça agora os principais mitos e verdades sobre o serviço.
5: O Disque Direitos Humanos, conhecido como Disque 100, nunca desliga. Está disponível 24 horas, todos os dias, inclusive aos sábados, domingos e feriados. A equipe acolhe as denúncias de grupos vulneráveis, como idosos, indígenas, crianças e adolescentes e pessoas com deficiência, e direciona às instituições competentes. Mas a desinformação pode dificultar o acesso da população brasileira ao serviço. Por isso, vamos conhecer agora alguns mitos e verdades relacionados ao Disque 100.
6: A pessoa denunciante deve ser identificada?
5: Mito. O denunciante não é obrigado a se identificar. Mas para isso, o anonimato deve ser solicitado durante o atendimento.
7: O Disque 100 substitui serviços de emergência?
5: Isso também é um mito. Um serviço não substitui os outros. Em cenários de perigo iminente, não hesite em procurar a Polícia Militar pelo 190, o Corpo de Bombeiros ligando 193 ou o SAMU no 192.
8: Se comprovada a violação, o agressor poderá ser responsabilizado?
5: Verdade, mas

0: sempre respeitando o devido processo legal e observando o direito ao contraditório, ampla defesa e a presunção da inocência. Lembrando que os profissionais da ouvidoria não entram em contato com o denunciante ou com a vítima para comunicar o desfecho da denúncia. Caso o denunciante queira receber atualizações, é necessário entrar em contato com o Disque 100 e informar o número de protocolo recebido no momento da denúncia.
1: E se a denúncia for feita de má fé, o denunciante poderá responder judicialmente?
0: Também é verdade. No Brasil, existem mecanismos legais que permitem a responsabilização de quem aciona serviços públicos com má fé. Por isso, o serviço Disque 100 e outros canais de denúncias devem ser utilizados com responsabilidade.
2: É preciso apresentar provas materiais para a abertura de um protocolo de denúncia?
0: Mito. As provas ajudam na apuração, mas não são obrigatórias, porque nem sempre é possível reunir materiais que comprovem uma violação. Mas algumas informações são essenciais para o prosseguimento da denúncia, como o nome da vítima e do autor, local, data e a descrição do episódio. Vale lembrar que a ligação para o Disque 100 é gratuita e, além do atendimento telefônico, o serviço recebe denúncias pelo WhatsApp, Telegram, videochamadas em língua brasileira de sinais e presencialmente na sede do Ministério dos Direitos Humanos e da Cidadania, em Brasília. Reportagem Graziele Bezerra.
3: E quem precisar recorrer ao Disque 100 pelo WhatsApp, anote aí, o número é 61 99611 0100.
4: A prova nacional docente, a PND, será realizada neste domingo, dia 20, em 806 cidades de todo o país.
3: A avaliação pode ser usada em processos seletivos e concursos públicos para a carreira de professor da educação básica.
5: Neste domingo acontece a Prova Nacional Docente. A avaliação é destinada a concluintes de licenciaturas, graduados e profissionais da educação interessados em utilizar a nota em processos seletivos para a carreira docente. Nesta edição, a PND tem uma função a mais. A mesma avaliação teórica será utilizada como Exame Nacional de Desempenho dos Estudantes, o ENAD das licenciaturas. A prova avalia a formação dos estudantes que pretendem atuar na educação. O diretor de graduação do Instituto Federal do Tocantins, Daniel Marra da Silva, destaca que a avaliação é fundamental para certificar o conhecimento dos futuros educadores e dos cursos de licenciaturas.
6: Além de avaliar o desempenho do estudante no curso e nos dar um retrato de como que o curso está sendo desenvolvido mesmo, da qualidade, ou nos oferece subsídios para melhorias, né? Também oferece essa oportunidade ao estudante de, a partir do desempenho, assumir um concurso público por instituições que adotem esse sistema.
5: A prova tem duas partes. São 30 questões objetivas e uma discursiva de formação geral docente, além de outras 50 questões específicas da área de licenciatura. Ao todo, são 21 áreas avaliadas, entre elas pedagogia, matemática, história, geografia e educação física. Elisiane Marim Galeazzi, estudante de Farroupilha, no Rio Grande do Sul, vai participar do exame e fala como se preparou.
7: É importante desenvolver uma boa capacidade de interpretação, relacionando os conteúdos estudados com as situações concretas da prática docente.
5: João Antônio, estudante de Física em Palmas, Tocantins, também vai participar. Para ele, a carreira já está definida e será dentro da sala de aula.
8: A gente vê uma grande tendência a pessoas desistirem da educação, da sala de aula. Eu me sinto transformado pela educação. E eu quero levar isso para frente.
5: É preciso ficar atento aos horários. Os portões abrem ao meio-dia e fecham impreterivelmente à 1 da tarde pelo horário de Brasília. A prova começa à 1:30 e termina às 7 da noite. O candidato deve levar documento oficial com foto e caneta esferográfica preta de material transparente. O celular e outros eletrônicos devem ser desligados e guardados no envelope porta-objetos. O local de prova está no cartão de confirmação da inscrição disponível no sistema PND. Com locução de Edinaldo Júnior, reportagem Pablo Mundim.
4: Hoje é Dia Nacional de Conscientização e Incentivo ao Diagnóstico Precoce do Retinoblastoma,
3: que é o câncer nos olhos mais comum em crianças.
4: A melhor estratégia de combate à doença é observar os olhinhos e fazer exames preventivos.
3: E o tratamento está disponível no Sistema Único de Saúde.
9: O retinoblastoma é um tipo raro de câncer ocular que se desenvolve na retina. Ele acomete principalmente crianças com menos de 5 anos de idade. É o tumor intraocular mais frequente na infância. A chefe do Serviço de Oncologia Pediátrica do Instituto Nacional do Câncer, o INCA, doutora Sima Ferman, fala dos sintomas da doença.
10: Os principais são a leucocoria, que é o reflexo branco na pupila quando a luz incide. Mas tem outros sinais e sintomas também importantes, como o estrabismo, ou mesmo o olhinho vermelho, né, que fica vermelho, ou dor, ou queda da visão. São sintomas importantes e que merecem uma investigação o mais rápido possível.
9: E hoje é o Dia Nacional de Conscientização e Incentivo ao Diagnóstico Precoce do Retinoblastoma. Descobrir a doença com antecedência é fundamental para um tratamento de sucesso, com até 98% de cura, diminuindo assim as chances de cegueira. O retinoblastoma ganhou maior visibilidade após a filha dos jornalistas Tiago Leifert e Dayana Garbim receber o diagnóstico da doença. Depois disso, o casal criou uma ONG e uma campanha De Olho nos Olhinhos, que incentiva pais e responsáveis a fazerem pelo menos um exame de vista a cada 6 meses para afastar o risco da doença. A campanha tem o apoio do Instituto Nacional do Câncer. Tiago Leifert fala da importância do diagnóstico precoce.
11: O retinoblastoma atinge crianças de 0 a 5 anos. Elas não vão falar que elas não estão enxergando, elas vão tentar se adaptar. E cabe a nós, os adultos que estão ali em volta, a gente tem que ficar de olho nos olhinhos. Então a gente decidiu compartilhar com as famílias para que as pessoas pudessem chegar ao tratamento antes do que a gente conseguiu. Não só as famílias também, professores, a tia da creche, grupo do futebol, do seu condomínio, todo mundo tem que ficar de olho nos olhinhos.
9: O Sistema Único de Saúde oferece tratamento integral para o retinoblastoma. Os pacientes são encaminhados para unidades de assistência de alta complexidade em oncologia. O SUS cobre exames, cirurgias, quimioterapia e radioterapia quando são necessárias. As informações sobre o tratamento estão disponíveis em gov.br/INCA. Com locução de Thaísa Vitória, reportagem Cleide Lopes.
4: A Anvisa, Agência Nacional de Vigilância Sanitária, proibiu a importação, o armazenamento, a distribuição, a comercialização e a propaganda e também o uso da caneta de GLP-1 denominada T36.
3: O medicamento não possui registro sanitário junto à Anvisa e não teve a sua segurança e eficácia avaliadas no Brasil.
4: A comercialização desse produto, popularmente conhecido como caneta emagrecedora, por meio do site golfarma.shop, também foi proibida.
3: O site vinha anunciando medicamentos sem registro no Brasil, à base de tirzepatida ou que alegavam supostamente ter como princípio a retatrutida, substância que ainda não possui registro em nenhum país do mundo.
4: É importante esclarecer que sites em geral não podem vender medicamentos para qualquer indicação, em nenhuma hipótese.
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3: Pegue lanterna, capacete, calça e sapato fechado e vista-se com roupas confortáveis.
4: A nossa viagem hoje é no escuro, mas de uma beleza plena.
3: Vamos conhecer as cavernas da Chapada Diamantina, na Bahia.
4: E você ainda tem a opção de visitar uma das mais de 30 mil grutas e cavernas espalhadas por todo o Brasil.
13: Imagina caminhar por um ambiente onde a luz do sol não chega. Em salões subterrâneos, rios, formações rochosas e estruturas que levaram milhares ou até milhões de anos para se formar. É o universo das cavernas e grutas, patrimônio natural brasileiro. E no país, são mais de 30 mil, de acordo com o ICMBio, Instituto Chico Mendes de Conservação da Biodiversidade. E que tal conhecer algumas delas com a gente? Estamos na Chapada Diamantina, no interior da Bahia. E vamos começar nosso roteiro em Iraquara, conhecida como capital das grutas e cavernas. O guia turístico Rael de Souza, que nasceu na cidade, conta o que você pode encontrar pela região.
14: Ibirapuera é conhecida como a capital de grutas e cavernas do Brasil. Então, tem mais de 200 grutas catalogadas, somente tem 7 que é aberta à visitação. Eu vou citar aqui o nome de algumas dessas, das grutas, que tem Gruta da Fumaça, Lapa Doce, Caverna Torrinha, Gruta da Pratinha, Gruta Azul, Maneiro, Bolo de Noiva.
13: Dessas grutas que o Rael acabou de citar, entre as mais famosas estão a Lapa Doce e a Gruta da Pratinha. Cada uma oferece uma experiência diferente. A Lapa Doce é uma caverna seca, com formações calcárias milenares e salões que chegam a 25 metros de altura. A única luz que entra é a da lanterna que acompanha os visitantes. Já a Gruta da Pratinha é chamada de Oásis do Sertão Baiano, pelas suas águas incrivelmente azuis e transparentes. Quem não perde a oportunidade de ir a essa região é a baiana Eliseni Fernandes, que hoje mora em São Paulo.
15: Lá em Iraquara mesmo, tem a gruta que fica na Fazenda Pratinha, né? Lá tem duas grutas, que é a Gruta Pratinha e a Gruta Azul. A Gruta Azul, a gente não pode entrar, né, na água, mas para tirar foto. Geralmente, o turista vai, assim, mais no período da tarde, né? Ali, por volta das 2 horas, que é onde o sol bate na caverna e a água ali fica toda iluminada, né? Tem a Gruta Pratinha, que é mais para mergulhar, mergulho, né? Tem uns passeios ali que você faz o mergulho. É uma experiência, assim, incrível.
13: Visitar nossas cavernas é caminhar entre catedrais de pedras milenares, flutuar em rios subterrâneos de água azul cristalina e vivenciar o silêncio absoluto da natureza. Ficou curioso? Então se liga na dica do ICMBio. Quando for planejar o passeio, verificar a distância e o grau de esforço físico exigido. E sempre que possível, contratar um guia turístico credenciado pelo órgão. Eu sou a Raquel Mariano e até a próxima viagem.
3: Na próxima semana, com a chegada da primavera, vamos falar de flores, projetos e cidades que produzem e exportam esse bem tão delicado.
4: Vamos conhecer Olambra, em São Paulo, uma estância turística conhecida como a Cidade das Flores.
3: O local é responsável por 40% da produção nacional de flores e plantas ornamentais, além de dominar 80% das exportações do setor no país.
4: Então, até sexta-feira, na nossa próxima viagem pelo país.
3: E essas foram as notícias do Governo Federal.
4: Uma realização da Secretaria de Comunicação Social da Presidência da República.
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4: Fique agora com as notícias do Poder Judiciário e do Congresso Nacional. Boa noite, um bom fim de semana.
3: A gente volta na segunda-feira. Uma boa noite.

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2: Supremo confirma a validade da norma que proíbe delegados de chefiar policiamento extensivo no Rio.
3: Semana Nacional da Execução Trabalhista arrecada mais de 4 bilhões de reais.
2: STJ mantém condenação de ex-deputada Flor de Lis a 50 anos de prisão e anulação de júri que absolveu outros 3 réus.
3: Boa noite, eu sou Leandro Bezerra.
2: Eu sou Walter Lima.
3: Confirmada pelos ministros do Supremo Tribunal Federal a validade da norma que proíbe delegados de chefiar policiamento ostensivo no Rio de Janeiro.
2: A decisão foi tomada em sessão virtual. Os ministros julgaram uma ação direta de inconstitucionalidade contra uma lei estadual de 2025, que estabelece o exercício de funções de comando ou de chefia em forças de segurança.
3: STJ mantém condenação da ex-deputada federal Flor de Lis dos Santos de Souza a 50 anos de reclusão pela morte em 2019 do pastor Anderson do Carmo de Souza, o então marido dela.
2: Os ministros também mantiveram uma anulação de júri que absolveu outros 3 réus. Fátima Uchoa.
4: O assassinato a tiros do pastor Anderson ocorreu na casa da família em Niterói. Flor de Lis foi condenada por planejar o crime. O Tribunal de Justiça do Rio de Janeiro havia anulado a absolvição de uma neta biológica da ex-deputada e de 2 filhos adotivos, sob o fundamento de que a decisão dos jurados foi contrária às provas do processo. Por isso, os 3 devem ser submetidos a novo júri popular. Em relação a Flor de Lis, a relatora no STJ, desembargadora convocada Nilsoni de Freitas, observou que a decisão de pronúncia que levou a ex-deputada a julgamento apresentou fundamentação suficiente com base em provas periciais e testemunhais.
3: Mais de 4 bilhões de reais foram arrecadados nesta edição da Semana Nacional da Execução Trabalhista.
2: Durante 5 dias, a Justiça do Trabalho concentrou esforços para garantir o pagamento de dívidas já reconhecidas. Larissa Batista.
5: Os dados parciais desta edição revelam a dimensão da iniciativa. Cerca de 77 mil audiências foram realizadas em todo o país e mais de 20 mil acordos foram firmados entre trabalhadores e empresas. Ao todo, mais de 4 bilhões de reais foram arrecadados. Neste ano, a Força-Tarefa concentrou esforços nos grandes devedores e na localização de bens. A estratégia buscou encontrar recursos para quitar milhares de dívidas trabalhistas, de quem já tinha o direito reconhecido.
3: As eleições estão chegando e a Justiça Eleitoral tem alguns aplicativos que vão facilitar a vida do eleitor.
2: Essas ferramentas permitem consultar serviços, denunciar irregularidades e acompanhar informações da votação. Estevão Furtado.
6: O e-título permite consultar o local de votação, a situação eleitoral e outros serviços. Já o Pardal é o canal para denunciar irregularidades como propaganda ilegal e suspeita de compra de votos. O boletim na mão permite consultar os votos registrados nos boletins de urna a partir do QR Code impresso no documento. E o aplicativo Mesário reúne treinamentos e orientações para quem vai trabalhar nas sessões eleitorais. Todos eles estão disponíveis gratuitamente nas lojas Google Play e Apple Store.
3: O Ministério Público Federal divulga novo balanço sobre o uso de recursos ambientais do caso Brumadinho.
2: O relatório apresenta avanços em obras, compras de veículos, drones e regularização de terras nas unidades de conservação. Sabrine Menezes.
7: Fruto de uma decisão da Justiça Federal, com anuência do MPF, do Ministério do Meio Ambiente e do IBAMA, o projeto G7 Parques Nacionais converte multas ambientais da Vale em investimentos para a preservação de 7 parques nacionais de Minas Gerais. Segundo o relatório, no período mais recente foram solicitados 21 milhões de reais, usados principalmente em contratos de engenharia. Os recursos também financiam projetos de infraestrutura, compra de equipamentos e regularização fundiária. As novas solicitações de aporte financeiro, cerca de 37 milhões de reais, serão utilizados para proteger as unidades, melhorar as estruturas dos parques e incentivar o turismo sustentável.
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3: A você uma boa noite.
2: Um fim de semana excelente e até segunda-feira.
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8: Eu sou Humberto Pinheiro e estes são os destaques de hoje do Jornal do Senado, que começa agora. Plataformas digitais terão que divulgar relatórios sobre proteção de crianças e adolescentes. Há 80 anos, Constituição de 1946 marcava a redemocratização do Brasil. Projeto no Senado amplia direitos de trabalhadores domésticos no seguro-desemprego. Boa noite. As plataformas digitais com mais de 1 milhão de usuários menores de 18 anos precisam publicar o primeiro relatório semestral de transparência previsto no Estatuto Digital da Criança e do Adolescente. O documento deve detalhar as medidas adotadas para proteger crianças e adolescentes, além de informar como a plataforma identifica e enfrenta riscos e recebe e trata denúncias. A exigência vale para provedores e aplicações de internet destinados a menores de idade ou com acesso provável por esse público. Repórter Pedro Pincer.
9: Plataformas digitais acessadas por crianças e adolescentes com mais de 1 milhão de usuários menores de 18 anos precisam publicar o primeiro relatório semestral de transparência previsto no ECA Digital. O documento precisa detalhar como a plataforma protege crianças e adolescentes e como lida com riscos e denúncias. O autor da proposta do ECA Digital foi o senador Alessandro Vieira, do MDB de Sergipe. Ele destaca a importância e o ineditismo da legislação.
10: Nós estamos regulando parcialmente a atividade das empresas mais poderosas da história do capitalismo. Essa é a primeira lei das Américas nessa matéria. As empresas serão obrigadas a, por padrão, organizar seus aplicativos, seus produtos, seus serviços, na forma mais protetiva para a criança e adolescente. Esse é um projeto, essa é uma legislação voltada para a proteção da criança e adolescente.
9: Mais informações sobre o ECA Digital e sobre as obrigações previstas podem ser consultadas em gov.br/ANPD.
8: Há 80 anos, em 18 de setembro de 1946, o Brasil promulgava uma nova Constituição, após o fim do Estado Novo. A Carta Constitucional reestabeleceu as eleições diretas, fortaleceu o Congresso Nacional e devolveu autonomia política e administrativa a estados e municípios. O texto também ampliou direitos e garantias individuais e marcou a redemocratização do país. Mais detalhes com o repórter Rodrigo Rezende.
11: Depois de 15 anos de governo Getúlio Vargas, entre 1930 e 1945, e 8 anos da ditadura do Estado Novo, iniciada em 1937, o Brasil teria, em 1946, uma nova Constituição. O consultor legislativo Gilberto Gerzoni ressalta que o fim da Segunda Guerra acelerou o processo de democratização no país e praticamente exigiu a elaboração de um novo conjunto de leis. O presidente da Assembleia Constituinte foi o senador Melo Viana. Em 18 de setembro de 1946, a nova carta foi promulgada e, segundo Gerzoni, era uma Constituição liberal e a mais democrática até então.
12: Nós temos a volta da autonomia dos estados e municípios, das eleições diretas para governador e prefeito e para presidente da República, né, o restabelecimento das assembleias legislativas, das câmaras municipais e do próprio Congresso Nacional.
11: A Constituição de 1946 ficou em vigor até o golpe de 1964. Ela foi substituída formalmente pela Carta de 1967.
8: A busca pela igualdade de direitos para os trabalhadores domésticos deve ganhar mais um capítulo com o novo projeto apresentado no Senado. A proposta pretende alterar a lei que regulamenta o trabalho doméstico remunerado para equiparar as regras do seguro-desemprego da categoria às aplicadas aos demais trabalhadores. Repórter Douglas Castilho.
13: Atualmente, a trabalhadora doméstica demitida sem justa causa tem direito a ganhar um salário mínimo em até 3 parcelas, desde que tenha trabalhado por pelo menos 15 meses nos dois anos que antecederam o fim do emprego. As demais categorias profissionais podem ganhar de 3 a 5 parcelas e o valor é calculado com base na média dos últimos salários. O consultor legislativo da Casa, Bernardo Schettini, destacou que, apesar dos avanços alcançados nos últimos anos, a garantia plena na Seguridade Social das trabalhadoras domésticas ainda não foi atingida.
14: Hoje, essas trabalhadoras e esses trabalhadores também acessam o FGTS, o próprio seguro-desemprego, têm direito a uma jornada e uma escala de trabalho dignas, recebem horas extras quando devidas. A principal divergência hoje em dia, no âmbito da Seguridade Social, está no seguro-desemprego.
13: Outro ponto do projeto indica o Fundo de Amparo ao Trabalhador, FAT, como fonte para custear os gastos com a implementação das novas regras. O texto agora aguarda envio às comissões pertinentes.
8: Uma proposta e análise na Comissão de Educação propõe a instalação de botão de pânico nas escolas. Além do dispositivo emergencial para acionar autoridades, o texto também prevê que estabelecimentos de ensino das redes pública e privada implementem medidas como câmeras de vigilância e treinamento de pessoal responsável pelos equipamentos de segurança. O objetivo do projeto é prevenir e combater a violência escolar. Por isso, estipula que todo ano ocorram simulações para testar os planos de segurança, que devem contar com a participação obrigatória de alunos e funcionários. O texto determina ainda que os estados mantenham áreas de inteligência voltadas à prevenção de agressões nas escolas, inclusive no ambiente virtual.
15: Eleições 2026.
8: Falta pouco para o dia das eleições de 4 de outubro. A Justiça Eleitoral já analisou mais de 99% dos pedidos de registro de candidatura em todo o país. Os tribunais eleitorais também já começaram a preparar as urnas eletrônicas. O processo inclui a instalação dos sistemas e a inserção dos dados que serão utilizados na votação. A reportagem é de Raíssa Abreu.
16: Segundo o presidente do TSE, ministro Cássio Nunes Marques, é só depois do julgamento de todos os pedidos de candidatura que os tribunais regionais podem lacrar o sistema das urnas eletrônicas. Os dados dos 13 candidatos à presidência da República já foram carregados. É o que conta o coordenador de processamento da Secretaria Judiciária do Tribunal, Daniel Vasconcelos.
17: Na sequência, os TREs irão fazer também essas cerimônias de encerramento do cante, de modo que para cada unidade da federação seja dada a carga de todos os cargos, não só os presidentes, mas os demais que estão em jogo esse ano.
16: O primeiro turno das eleições acontece no dia 4 de outubro.
8: Lembrando que neste ano o eleitor irá votar em dois senadores, mas atenção, são dois senadores diferentes, um voto para cada candidato ou candidata. Primeiro, o eleitor escolherá um candidato e confirmará a escolha. Em seguida, registrará o outro voto. Se o eleitor repetir o mesmo número nas duas oportunidades, apenas o primeiro voto será considerado válido. O segundo será anulado automaticamente pela urna eletrônica. Também é importante lembrar que na votação para senador não é possível votar na legenda, ou seja, o eleitor não poderá digitar apenas o número do partido. Caso isso aconteça, o voto para senador será considerado nulo. No dia da eleição, é permitido levar os números dos candidatos anotados no papel. O primeiro turno da eleição ocorre no dia 4 de outubro. E para ajudar o cidadão a se informar melhor, o Senado Federal criou uma página especial para a cobertura das eleições. O site pode ser acessado por meio do endereço senado.leg.br/eleições. Com trabalhos técnicos de Eliseu Caires, o Jornal do Senado fica por aqui. Acompanhe agora as notícias do Tribunal de Contas da União e da Câmara dos Deputados. Boa noite e um bom fim de semana.
15: Minuto do TCU.
18: O Tribunal de Contas da União avaliou as barreiras enfrentadas por pequenos provedores de internet no Brasil. Essas empresas têm papel importante na expansão da conectividade. Em municípios com até 30 mil habitantes, elas respondem por 91% das conexões de fibra ótica. A auditoria identificou problemas que aumentam custos e dificultam investimentos. Entre eles estão dificuldades para compartilhar postes, acesso ao crédito e a concorrência com provedores ilegais. O TCU também apontou que o furto de cabos e a atuação de organizações criminosas prejudicam a prestação do serviço em alguns locais. O tribunal recomendou que a Agência Nacional de Telecomunicações e o Ministério das Comunicações revejam as regras de compartilhamento de infraestrutura e adotem medidas contra provedores ilegais. Saiba mais em tcu.gov.br.
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21: Câmara cria regras especiais para controle sanitário da agricultura familiar.
22: Deputados estudam modernizar sistema de busca de pessoas desaparecidas.
23: Comissão inclui cálculo do fator amazônico nas políticas públicas da região.
24: Boa noite. A Comissão da Amazônia aprovou a inclusão do chamado fator amazônico no cálculo das políticas de desenvolvimento social para a região. A repórter Fabielle Pires tem os detalhes.
25: Avançou mais um passo na Câmara dos Deputados a proposta que insere o chamado fator amazônico em políticas públicas do governo federal. O projeto foi aprovado pela Comissão da Amazônia e dos Povos Originários e Tradicionais. A ideia é que sejam considerados custos e prazos adicionais ao planejar e executar políticas de desenvolvimento social na Amazônia Legal, incluindo processos de compras públicas. A proposta foi apresentada por vários deputados da bancada amazônica de partidos diferentes. Segundo a justificativa do projeto, os desafios logísticos da Amazônia acabam aumentando os custos de produtos, serviços e investimentos públicos na região. Esses custos estão relacionados às grandes distâncias, às dificuldades de transporte, ao acesso a comunidades isoladas e às condições climáticas da região. Em entrevista à Rádio Câmara, o relator da proposta da Comissão da Amazônia, deputado Dorinaldo Malafaia, do PDT do Amapá, explicou que a região passa por dificuldades logísticas na organização de diferentes políticas públicas, de distribuição de alimentos e a cobertura vacinal de áreas isoladas.
26: O fator amazônico e o custo amazônico, ele é uma realidade nossa. Nós precisamos avançar do ponto de vista das políticas públicas, das políticas de gestão, para que a gente possa realmente adaptar isso a uma realidade que é a desigualdade regional.
25: O texto foi aprovado pela Comissão da Amazônia na versão sugerida pelo relator. Entre as mudanças propostas por Dorinaldo Malafaia ao projeto original, estão alterações na nova lei de licitações para que o valor estimado das contratações públicas na região amazônica inclua gastos extras com deslocamento, comunicação e acesso limitado a recursos. A proposta, que inclui o fator amazônico em políticas de desenvolvimento social, já havia sido aprovado também pela Comissão de Previdência, Assistência Social, Infância, Adolescência e Família. O projeto agora segue para a Comissão de Constituição e Justiça. Para virar lei, a proposta precisa ser aprovada pela Câmara e pelo Senado. Da Rádio Câmara de Brasília, Fabielle Pires.
19: Desenvolvimento Regional.
21: Roberto Duarte, do Republicanos do Acre, propõe criar um programa nacional para ampliar o acesso à energia solar com linhas de crédito quitadas a partir da própria economia obtida na conta de luz. A iniciativa também prevê o uso do saldo do FGTS para custear a instalação dos sistemas fotovoltaicos.
27: Roberto Duarte acrescenta que a proposta engloba o incentivo a condomínios solares comunitários, condições facilitadas para famílias de baixa renda e uma verba específica para financiar projetos por meio de emendas parlamentares.
19: Consumidor.
21: Celso Russomano, do Republicanos de São Paulo, é autor de projeto que obriga aplicativos de transporte e entrega a detalhar a composição do preço cobrado do consumidor. A plataforma deverá informar quanto fica com a empresa e quanto do valor é repassado a prestadores de serviço e estabelecimentos.
27: Celso Russomano também determina que as informações sobre o preço apareçam antes da confirmação da compra, inclusive quando houver o chamado reajuste dinâmico. O texto ainda exige a disponibilidade do histórico de cada operação por pelo menos 12 meses.
19: Homenagem.
21: Mas Luciano Vieira, do PSDB do Rio de Janeiro, apresentou o projeto que inclui o nome de Sérgio Vieira de Mello no livro dos heróis e heroínas da pátria. A homenagem visa reconhecer a atuação do brasileiro que foi alto comissário da ONU, morto em um atentado à bomba no Iraque em 2003.
27: Luciano Vieira lembra que Sérgio Vieira de Mello atuou durante 34 anos na Organização das Nações Unidas, em missões voltadas à paz e aos direitos humanos. Entre as missões, o parlamentar destaca a condução do processo de independência do Timor-Leste, de 1999 a 2002.
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1: Saúde.
21: Passou em mais uma comissão da Câmara a proposta que prevê a criação de protocolo para atendimento de mulheres na menopausa pelo SUS. A repórter Maria Neves traz mais informações sobre o texto.
2: A Comissão de Finanças e Tributação da Câmara dos Deputados aprovou o projeto que obriga o Sistema Único de Saúde a elaborar protocolo clínico para o tratamento dos sintomas do climatério. Esse período, que começa por volta dos 40 anos e representa a transição da fase reprodutiva para a não reprodutiva da mulher, costuma ser marcado por sintomas físicos e emocionais. A autora do texto, deputada Ana Paula Lima, do PT de Santa Catarina, enumera algumas das dificuldades enfrentadas pelas mulheres nessa fase.
3: Aproximadamente 85% das mulheres experimentam fogachos durante a transição menopausal tardia e no pós-menopausa inicial. E cerca de 50% das mulheres no pós-menopausa eventualmente desenvolvem sintomas de atrofia vulvo-vaginal, incluindo secura vaginal e dispareunia.
2: O projeto original de Ana Paula Lima previa apenas a oferta de terapia hormonal pelo SUS. No entanto, a relatora na Comissão de Finanças e Tributação, deputada Ana Pimentel, do PT Mineiro, recomendou que se aprovasse a versão apresentada na Comissão de Defesa dos Direitos da Mulher. No entendimento da relatora, ao obrigar o Sistema Único de Saúde a oferecer terapia hormonal a mulheres no climatério, o projeto criava despesa obrigatória de caráter continuado para o Executivo Federal. Nesse caso, seria necessário apresentar a estimativa de custo da nova exigência e formas de compensar o gasto. De acordo com Ana Pimentel, o texto aprovado supera essa dificuldade por reformular a proposição em termos predominantemente normativos e programáticos. Em lugar de assegurar de forma direta a oferta obrigatória do tratamento hormonal, passa a prever que o sistema de saúde pode ofertar diferentes abordagens terapêuticas, inclusive hormonais. O projeto agora será analisado pela Comissão de Constituição e Justiça. Se aprovado, poderá seguir para análise do Senado. Da Rádio Câmara de Brasília, Maria Neves.
1: Previdência.
27: Para Adolfo Viana, do PSDB da Bahia, a conquista de um emprego formal não deve significar a perda imediata do Bolsa Família. O projeto de autoria do deputado estabelece a permanência da família no programa por 24 meses com o pagamento integral do benefício.
21: A proposta estabelece que a regra valeria mesmo quando a nova renda ultrapassar os limites atualmente previstos. Adolfo Viana sustenta que a medida dá mais segurança ao trabalhador, estimula a formalização e amplia a base de contribuintes da Previdência Social.
1: Educação.
27: Projeto de Rafael Brito, do MDB de Alagoas, altera a fórmula do repasse do PNAE, o Programa Nacional de Alimentação Escolar, para aumentar os recursos da merenda escolar, especialmente para o Norte e Nordeste. O objetivo é melhor atender estudantes em situação de vulnerabilidade econômica.
1: Hoje, o recurso da merenda é calculado apenas pelo número de alunos matriculados, sem considerar que existem escolas, por exemplo, que a maioria dos estudantes vive em situação de pobreza ou tem na alimentação escolar a principal refeição do seu dia. Essa minha proposta, ela não retira recurso nenhum do município, para ficar bem claro. Todos continuam recebendo o valor que já recebem. O que a gente está fazendo é criar um repasse adicional para os estudantes em situação de pobreza e extrema pobreza, garantindo mais recursos de alimentação justamente para as escolas que atendem quem mais precisa.
27: Rafael Brito esclarece ainda que o aumento será gradual até 2031. Segundo ele, a medida segue uma recomendação técnica do governo federal e usará dados existentes nos sistemas do CadÚnico e do Bolsa Família para evitar distorções e burocracia.
4: Cultura.
27: A coxinha pode ser reconhecida como patrimônio cultural e material do Brasil por causa de sua relevância histórica, cultural e gastronômica. O texto de Vitor Lipe, do PSD de São Paulo, destaca a presença do salgado em diferentes regiões e sua relação com a identidade alimentar do país.
5: O deputado também ressalta a importância econômica da coxinha, especialmente para pequenos negócios, como lanchonetes e vendedores ambulantes. Segundo Vitor Lipe, a produção e a comercialização do salgado movimentam uma cadeia que envolve empreendedores, indústria e geração de empregos.
4: Segurança Pública.
27: Comissão aprova projeto que busca modernizar o sistema de busca de pessoas desaparecidas. A repórter Silvia Munhato traz mais detalhes sobre as medidas a serem adotadas, inclusive o uso de câmeras de segurança.
6: A Comissão de Finanças e Tributação da Câmara dos Deputados aprovou proposta que busca modernizar a Política Nacional de Busca de Pessoas Desaparecidas. O texto reforça o uso de tecnologia nas investigações. Pela proposta, a política passa a tratar, além do desaparecimento, do combate ao tráfico de pessoas, inclusive quando o crime ocorrer no exterior contra a vítima brasileira. O texto prevê a autorização do uso de câmeras e reconhecimento facial para apoiar as investigações e acelerar a localização de desaparecidos, com regras para proteger dados e preservar o sigilo das apurações. Outra medida é a integração de dados entre sistemas municipais, estaduais e federais, para unificar as ações de busca. No Código Penal é criado artigo que tipifica o crime de desaparecimento ou tráfico de pessoas, englobando condutas como exploração sexual, trabalho escravo, adoção ilegal e remoção de órgãos, prevendo agravantes para situações envolvendo funcionários públicos, vulneráveis ou deslocamento da vítima para outra região. Também é incluído o crime de desaparecimento de pessoas na Lei de Crimes Hediondos, quando praticado contra crianças e adolescentes. E o texto ainda regulamenta o uso do alerta Amber, que teria o objetivo de emitir alertas nacionais para a localização rápida de pessoas desaparecidas a menos de 24 horas. O relator da proposta na Comissão de Segurança Pública, deputado Sanderson, do PL do Rio Grande do Sul, destacou a necessidade de investimentos na área de inteligência.
7: Hoje nós temos algo em torno de 10% apenas dos crimes cometidos são levados a uma condenação. É muito pouco. Nós precisamos elevar isso, mas para elevar precisamos de tecnologia, de inteligência policial, para que o promotor tenha condições de oferecer a denúncia e que os magistrados tenham condições de, com base nas provas, condenarem os culpados, mas a tecnologia deve estar a favor da população brasileira e esse projeto, então, vem justamente nesse sentido.
6: Já a relatora na Comissão de Finanças e Tributação, deputada Camila Jara, do PT do Mato Grosso do Sul, fez alterações no sentido da implementação gradual das medidas previstas. O objetivo é adequar as mudanças à capacidade orçamentária da administração pública. A proposta que moderniza a Política Nacional de Busca de Pessoas Desaparecidas ainda será analisada pela Comissão de Constituição e Justiça. Depois, seguirá para o plenário da Câmara. Da Rádio Câmara de Brasília, Silvia Minhato.
21: Fred Linhares, do Republicanos, apresentou o projeto que inclui o Distrito Federal na regra que aumenta a pena para furto de veículo levado a outra unidade da federação. A mudança busca eliminar a omissão do Código Penal, que atualmente menciona apenas os estados e outros países.
27: Pela proposta de Fred Linhares, o transporte de veículo furtado para o Distrito Federal impõe ao responsável uma pena de 4 a 10 anos de prisão, além de multa. O parlamentar considera que a alteração dá mais segurança jurídica à aplicação da lei.
21: Jadiel Alencar, do Republicanos do Piauí, apresentou relatório favorável à aprovação de projeto que amplia a proteção da imagem, da voz e da privacidade de crianças e adolescentes no ambiente digital. Ele explica que o texto busca combater situações de exposição abusiva.
27: Jadiel Alencar defende que conteúdos considerados prejudiciais sejam retirados das plataformas, com medidas para impedir a republicação do mesmo material. O texto também prevê a exclusão desses conteúdos dos resultados dos serviços de busca na internet.
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11: Agricultura.
21: A Câmara aprovou regras especiais para o controle sanitário de produtos da agricultura familiar. A repórter Paula Bittar nos conta quais são.
12: A Comissão de Constituição e Justiça da Câmara aprovou uma proposta que prevê regras especiais para o controle sanitário e o comércio de produtos alimentícios da agricultura familiar, como doces, queijos e bebidas. O principal ponto da proposta é isentar de autorização governamental prévia a fabricação, a distribuição e a venda de produtos alimentícios coloniais ou artesanais da agricultura familiar, desde que cumpridas certas regras. Pelo texto, poderá haver fiscalização sanitária sobre os alimentos coloniais e artesanais produzidos pelos agricultores familiares, mas ela será prioritariamente orientadora. O projeto prevê que a dispensa de autorização governamental dependerá do cumprimento da lei e de normas relativas à produção, ao controle sanitário e às boas práticas de fabricação. De acordo com o texto aprovado, para comercializar os produtos alimentícios coloniais ou artesanais, os agricultores familiares deverão efetuar o registro eletrônico automático de cada produto previamente à primeira comercialização junto ao órgão competente definido em regulamento, com informações sobre o responsável pela produção, caracterização do produto, área geográfica de comercialização e outras informações. Também deverão capacitar em boas práticas de fabricação de alimentos o profissional responsável por registrar produtos que apresentem risco sanitário relevante, que são, em geral, alimentos mais suscetíveis à deterioração ou contaminação por micro-organismos. O projeto, que prevê regras especiais para o controle sanitário e o comércio de produtos alimentícios da agricultura familiar, segue agora para o Senado Federal. Na Rádio Câmara, de Brasília, Paula Bittar.
27: Dr. Flávio do PL do Rio de Janeiro apresentou projeto para reduzir barreiras à venda regional de produtos da agricultura familiar e artesanal. A proposta permite que produtos circulem fora da cidade de origem sem exigência de adesão ao sistema federal de inspeção.
13: O produtor, às vezes ele produz um queijo, um salame ou um doce no seu município e ele tem um selo de inspeção municipal e ele só pode comercializar dentro do município dele, mas o profissional que dá o selo de inspeção municipal é o mesmo que dá o selo de inspeção estadual e o selo de inspeção federal, que é o CIF. E às vezes você tem um município de 1 quilômetro de divisa com outro, a pessoa faz o queijo aqui e é convidado para participar de uma feira de produtos da agricultura familiar ou artesanal, não pode ir porque ele não tem o CISB ou o CIF. O nosso projeto de lei pede que quem tenha o SIM possa comercializar o seu produto da agricultura familiar e artesanal nos municípios vizinhos também. Então a gente quer que, como se fosse, diga assim ao SIM, quem tem o SIM possa comercializar o seu produto em todos os municípios do seu estado.
21: Dr. Flávio afirma que regras sanitárias criadas para grandes empreendimentos dificultam a regularização de pequenos produtores, incentivam a informalidade e limitam o acesso a mercados. Ele explica que o projeto prevê regulamentação pelo Ministério da Agricultura em até 180 dias.
27: Diego Andrade, do PSD de Minas Gerais, defende a criação do programa Leite do Povo para oferecer até 30 litros por mês aos beneficiários do Bolsa Família. Pela proposta, o governo federal deve pagar parte do custo e o restante seria descontado diretamente do benefício.
8: Diego Andrade afirma que a iniciativa pretende ampliar o acesso à alimentação com prioridade para famílias com crianças pequenas, gestantes e idosos. Ele também defende que a compra do leite seja feita de produtores e cooperativas brasileiras para fortalecer a produção nacional.
27: Termina agora o Jornal Câmara dos Deputados, produzido pela Rádio Câmara, com trabalhos técnicos de Wellington Teles e a apresentação de Val Monteiro e Luciana Vieira. Uma boa noite para você.
8: A Voz do Brasil está de volta na segunda-feira. Boa noite e bom fim de semana.
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1: Mundo Melhor, 22:01.
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2: Mundo Melhor, 22:03.
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1: Às vezes, quando não existe mais diálogo entre duas pessoas que se amavam demais, o único laço que ainda as une é o filho.

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13: Mundo Melhor, 22:54.
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13: Rádio Mundo Melhor FM, 22 horas, 55 minutos.

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4: Mundo Melhor, 23 e 32.

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O anjo do Senhor anunciou a Maria e ela concebeu do Espírito Santo. Ave Maria, cheia de graças, o Senhor é convosco. Bendita sois vós entre as mulheres e bendito é o fruto do vosso ventre, Jesus. Santa Maria, Mãe de Deus, rogai por nós, pecadores, agora e na hora de nossa morte. Amém. Eis aqui a serva do Senhor, faça-se em mim segundo a vossa palavra. Ave Maria, cheia de graças, o Senhor é convosco. Bendita sois vós entre as mulheres, e bendito é o fruto do vosso ventre, Jesus. Santa Maria, Mãe de Deus, rogai por nós, pecadores, agora e na hora de nossa morte. Amém. E o Verbo se fez carne e habitou entre nós. Ave Maria, cheia de graças, o Senhor é convosco. Bendita sois vós entre as mulheres, e bendito é o fruto do vosso ventre, Jesus. Santa Maria, Mãe de Deus, rogai por nós, pecadores, agora e na hora de nossa morte. Amém. Rogai por nós, Santa Mãe de Deus, para que sejamos dignos das promessas de Cristo. Oremos. Infundi, Senhor, vos rogamos a vossa graça em nossos corações, para que nós, conhecendo pela anunciação do anjo a encarnação de Jesus Cristo, vosso Filho, por sua paixão e morte de cruz, cheguemos à glória da ressurreição. Pelo mesmo Cristo, nosso Senhor. Amém.

0: Louvado seja nosso Senhor Jesus Cristo, que a graça e a paz de Deus, nosso Pai, e de Jesus Cristo, nosso Senhor, estejam com todos vocês e seus familiares. Prezados radiovintes, hoje é sábado, dia 19 de setembro, e nós vamos meditar o Evangelho de Jesus Cristo segundo Lucas, capítulo 8, do versículo 4 ao 15. Naquele tempo, reuniu-se uma grande multidão e de todas as cidades iam ter com Jesus. Então ele contou esta parábola. O semeador saiu para semear a sua semente. Enquanto semeava, uma parte caiu à beira do caminho. Foi pisada e os pássaros do céu a comeram. Outra parte caiu sobre pedras. Brotou e secou porque não havia umidade. Outra parte caiu no meio dos espinhos. Os espinhos cresceram juntos e a sufocaram. Outra parte caiu em terra boa. Brotou e deu fruto, 100 por 1. Dizendo isso, Jesus exclamou: quem tem ouvidos para ouvir, ouça. Os discípulos lhe perguntaram o significado dessa parábola. Jesus respondeu: a vós foi dado conhecer os mistérios do reino de Deus, mas aos outros só por meio de parábolas, para que olhando não vejam e ouvindo não compreendam. A parábola quer dizer o seguinte: a semente é a palavra de Deus. Os que estão à beira do caminho são aqueles que ouviram, mas depois vem o diabo e tira a palavra do coração deles, para que não acreditem e não se salvem. Os que estão sobre a pedra são aqueles que, ouvindo, acolhem a palavra com alegria, mas eles não têm raiz. Por um momento acreditam, mas na hora da tentação voltam atrás. Aquilo que caiu entre os espinhos são os que ouvem, mas com o passar do tempo são sufocados pelas preocupações, pela riqueza e pelos prazeres da vida e não chegam a amadurecer. E o que caiu em terra boa são aqueles que, ouvindo com um coração bom e generoso, conservam a palavra e dão fruto na esperança. Palavra da salvação. Amados radiovintes, tendo passado por cidades e vilarejos, Jesus atraiu atenção e muitos começaram a buscá-lo. A fim de ajudar essa gente a avaliar os motivos pelos quais o estavam seguindo, Jesus propôs a parábola do semeador, que exemplifica tanto o seu ministério como os seus efeitos. A forma como Jesus falou da ação do semeador certamente causou perplexidade, pois não se semeava a esmo desperdiçando sementes. Por isso, ele a concluiu com uma máxima provocadora: quem tiver ouvidos para ouvir, ouça. A explicação dada aos discípulos serve para avaliar a missão. Se a semente é boa, a falta de frutos não se encontra nela, mas na terra onde caiu e no que encontrou em cada local. Essa parábola não representa pessimismo ou otimismo, mas um realismo cheio de esperança, pois se parte da semente se perdeu, outra caiu em terra boa e gerou muitos frutos. Oremos. Ó Deus, vós que criais e governais todas as coisas, volvei para nós o vosso olhar e, para sentirmos a ação da vossa misericórdia, dai-nos a graça de vos servir de todo o coração. Por nosso Senhor Jesus Cristo, vosso Filho, na unidade do Espírito Santo. Amém. Um abraço, amigo, que a bênção de Deus, Pai, Filho e Espírito Santo desça sobre todos vocês e permaneça para sempre. Fiquem com Deus e até daqui a pouco no programa Fé Católica.
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0: Amados irmãos, amadas irmãs, iniciamos o programa Fé Católica e a nossa catequese sobre a teologia da presença de Cristo na liturgia. A teologia da presença de Cristo na liturgia baseia-se na convicção de que Jesus Cristo não está ausente da sua igreja, mas se faz presente e atuante de diversas formas durante as celebrações litúrgicas. Segundo a Constituição Sacrosanctum Concilium do Concílio Ecumênico Vaticano II, essa presença ocorre em quatro pilares principais. Na palavra de Deus, Jesus Cristo está presente quando a Sagrada Escritura é proclamada na Assembleia, sobretudo o Evangelho, pois é Ele mesmo quem fala à Igreja. Nos sacramentos, a ação salvífica de Jesus Cristo continua nos sacramentos, quando um ministro batiza ou absolve ou perdoa os pecados, por exemplo, é o próprio Cristo quem age através daquele sinal. Na Assembleia reunida, Cristo prometeu que onde estiverem dois ou três reunidos em seu nome, ele estaria no meio deles. Mateus, por exemplo, é o próprio Cristo quem age através daquele sinal. Na Assembleia reunida, Cristo prometeu que onde estiverem dois ou três reunidos em seu nome,

0: substancialmente presente, corpo e sangue, alma e divindade, através do mistério da transubstanciação. A teologia litúrgica também compreende a celebração como um memorial e uma atualização do mistério pascal de Cristo, paixão, morte e ressurreição dele, que rompe a barreira do tempo e torna a salvação uma realidade viva no presente. Além disso, a liturgia terrena é considerada uma antecipação da liturgia celeste, unindo os fiéis aos anjos e santos. Meu abraço, amigo, a minha bênção, fiquem com Deus e até o próximo programa.
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4: Amados irmãos, amadas irmãs, iniciamos a Novena do Bom Pastor. Sou Dom Félix, bispo da Diocese de Governador Valadares. Sou pastor dessa porção do povo de Deus da região do Vale do Rio Doce. É com alegria, então, que nós iniciamos em nome do Pai e do Filho e do Espírito Santo. Amém. Peçamos perdão. Senhor Jesus, bom pastor, tem compaixão de nós, porque somos pecadores. Não leves em conta as nossas faltas, mas concede-nos a graça de arrepender-nos dos nossos pecados. Converte-nos a ti. Não nos deixes pecar. Não nos deixes cair em tentação. Livra-nos do mal e perdoa todas as nossas culpas. Amém. Façamos o nosso agradecimento. Ó Deus, nosso Pai, nós te damos graças por todo o bem que nos fizeste até agora. Nós te agradecemos pelos imensos benefícios que concedeste a todos nós, seres humanos, e a todas as outras criaturas tuas que estão no céu, na terra e em todo o universo. Por teu Filho Jesus Cristo, Senhor nosso e bom pastor, a ti, nossa ação de graças, a honra e a glória, pelos séculos dos séculos e por toda a eternidade. Amém. Ouçamos a palavra de Deus. Eu sou o bom pastor. Conheço as minhas ovelhas e elas me conhecem, assim como o Pai me conhece e eu conheço o Pai, e dou a minha vida pelas ovelhas. João 10:14. Meditemos a palavra de Deus.

Façamos agora a nossa intenção geral para alcançar a graça de perdoar as ofensas. Ó Deus de bondade, tu que não levas em conta nossas culpas, tu que perdoas a todos que te ofendem, dá-nos um coração manso e humilde, como é o coração de Jesus. Concede-nos a graça de perdoar sem restrições e sem medidas a todos que fazem o mal contra nós. Não permitas que caiamos na tentação de pagar o mal com o mal. Ensina-nos a amar nossos inimigos e a rezar com frequência pelo bem deles. Nós te pedimos por Cristo Senhor nosso. Amém. Façamos agora uma pausa para que no silêncio do nosso coração, com os olhos fixos na imagem do bom pastor, seja feito a ele o pedido de graças que desejamos receber dele por meio desta novena.

0: Oremos. Senhor Jesus, Filho de Deus e Filho de Maria, tu que és verdadeiro Deus e verdadeiro homem, tem piedade de nós. Senhor Jesus, tu que és o Cristo de Deus, tem piedade de nós. Senhor Jesus, tu que és o bom pastor, atende a nossa súplica. Rezemos uma Ave Maria, pedindo à nossa querida Mãe do Céu, que por intercessão dela, sejam recebidas as graças do bom pastor que dele esperamos obter. Ave Maria, cheia de graças, o Senhor é convosco. Bendita sois vós entre as mulheres, e bendito é o fruto do vosso ventre, Jesus. Santa Maria, Mãe de Deus, rogai por nós, pecadores, agora e na hora de nossa morte. Amém. Neste momento, nós vamos abençoar a água. Ó Deus Criador, nós te damos graças porque criaste a água para nos dar vida, saciar nossa sede, para lavar e refrescar nossos corpos, para molhar a terra e fazê-la produzir frutos que nos alimentam e sustentam. Nós te agradecemos pela água do batismo, pela qual tu nos purificas, a fim de que tenhamos uma vida limpa da sujeira do pecado e sem nenhuma mancha do mal. Nós te damos graças, porque por Jesus Cristo, que ofereceu a uma mulher samaritana e continua oferecendo a todos nós a água viva, da qual quem beber nunca mais terá sede, tu sacias a sede de todos os seres humanos. Abençoa, Pai, esta água que colocamos em tua presença. Concede a todos que fizerem uso dela tua proteção e a cura de suas enfermidades. Assim como pela passagem dos hebreus pelas águas do Mar Vermelho, tu os libertaste da escravidão do Egito, a todos que usarem desta água, livra-os de todos os males. Nós te damos graças e te pedimos por Jesus Cristo, Senhor nosso. Amém. Façamos agora a nossa consagração ao bom pastor. Ó bom pastor, nós te consagramos toda a nossa vida. A ti confiamos nossas famílias e nossos amigos. Tudo que temos e tudo que somos entregamos a ti. Tu és a fonte da vida. De ti procedem a cura e a libertação de todos os males. Tu és nossa luz e salvação. Queremos ser tuas ovelhas e pertencermos para sempre ao teu rebanho, pois junto de ti encontramos acolhida, paz e segurança. De todos os temores, tu sempre nos livras. Em ti pomos toda a nossa esperança, pois quem em ti espera jamais será decepcionado. Bom e eterno pastor, seguindo a ti com fidelidade, sabemos que após nossa peregrinação neste mundo, seremos recebidos por ti no céu. Lá, conforme tua promessa, viveremos para sempre contigo e teremos a felicidade eterna. Amém. Rezemos juntos a oração que o Senhor nos ensinou, através da qual nós chamamos a Deus de Pai e nos comprometemos a viver como irmãos e irmãs. Pai nosso que estais nos céus, santificado seja o vosso nome. Venha a nós o vosso reino. Seja feita a vossa vontade, assim na terra como no céu. O pão nosso de cada dia nos dai hoje. Perdoai-nos as nossas ofensas, assim como nós perdoamos a quem nos tem ofendido. E não nos deixeis cair em tentação, mas livrai-nos do mal. Amém. Recebamos agora a bênção do bom pastor. Que o bom pastor nos olhe com amor, traga luz aos nossos olhos e serenidade para o nosso coração. Amém. Que o bom pastor nos abrace agora com ternura, de modo que sintamos o afeto do seu divino coração. Amém. Que o bom pastor seja nosso guia, nos faça conhecer sua estrada, nos conduza e conduza nossas famílias pelos caminhos da paz e da felicidade. Amém. Ao bom pastor, a honra, a glória e o louvor para sempre. Amém. Que a bênção de Deus, Todo-Poderoso e Rico em Misericórdia, Pai, Filho e Espírito Santo, desça sobre todos nós e permaneça para sempre. Amém. Fiquem com Deus.
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0: obrigado pelo convite.
1: Prazer,
0: viu?
1: Grande demais, honra emocionado. Muito grande. Você é maravilhoso.
0: Tô todo molhadinho aqui.
1: Ah, que delícia.
0: Pra você.
1: Então obrigado, nós estamos mesmo. Iguais aqui, conjugados.
0: Já é explosão, já é sucesso, viu?
1: Obrigada, viu? Deus abençoe você, sua carreira, muito mais sucesso pra você.
0: É vocês.
1: Gente, uma salva de palmas pro Gabriel Diniz!
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É por isso que eu brigo sempre, eu sempre digo, o bem mais precioso que a gente tem é a nossa vida. O maior presente que Deus nos deu, a nossa vida. Portanto, viva a sua vida, não viva a vida de ninguém. Vale a pena viver cada minuto, cada segundo da sua vida. Eu vim aqui na vida, no mundo, apenas para viver a minha vida. E eu quero viver a minha vida. A minha, a sua, é muito importante para aquele cara que tá lá em cima. A nossa vida é importante para ele, importante para nós, para as pessoas que nós amamos. Portanto, não descrença, não desista. Pensa apenas que você tem. Você veio aqui para ser amado e para amar. Eu amo a minha vida, amo a vida de vocês.

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1: Obrigado.
2: Gratidão, meus amigos, meus irmãos.
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1: 3:45.

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1: E as eleições estão chegando aí, né, menino? Pois é. Hora de você prestar atenção em quem você vai exercer o seu voto, né? Pois é, tem que ficar atento aí, conhecer bem o seu candidato, né? Conhecer bem o seu candidato, saber se ele tem capacidade, se ele conhece política, conhece o regimento interno, né? Da política e tudo mais. Porque tem muita gente que só, tipo assim, né? Vota no camarada porque ele tem não sei quantos milhões de seguidores, porque ele é conhecido, é famoso, né? Muitos famosos entraram pra política aí. Pois é, tem que tomar cuidado, viu? Tomar cuidado, tá? Tipo assim, né, gente? São 4 anos, né? São 4 anos. Então tem que ficar atento aí e tudo mais. São 4 anos, né? Saber se... Tipo assim, que tem gente que... Ah, o Otávio falando que ele é engraçado, que ele é famoso. Você vê um tanto de famosos aí que estão, né, na política, entendeu? Tipo assim, né, usando a sua imagem e tudo mais, mas de política mesmo, às vezes, não entende nada, né? Não entende nada. Tá lá. É, pois é, ué. Como é que uma pessoa dessa vai te representar? Como é que uma pessoa dessa vai, né, criar algum projeto? Entendeu? É, complicado. Não gosto de entrar muito deste mérito, não. Entendeu? Não gosto, não. Bom, vamos tocar a música que é melhor? 4 horas e 40 minutos.

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12: 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Beleza!
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1: Rancho 97, beleza, hein? Bom, agora são 4:57, 4:57. Bom dia pra você, muito obrigado pelo carinho da sua audiência. Onde quer que você esteja aí curtindo a nossa programação nessa manhã de sabadão. Sabadabadu, pois é, já sabadabadu. É o nosso bom dia para todo mundo que tá na sintonia do Lobão da Madrugada. Meu amigo Balai, bom dia, Balai. Bom dia, vovô Dirceu lá no sítio do Petrúquio. Já mandou mensagem aqui do nosso WhatsApp. Tá sempre aí ligadão com a gente. Muito obrigado, viu? Muito obrigado. Tá certo, hein? Deixa um abraço aqui também pro pessoal lá de... Alô, meu povo aí de Martins Novato. Estamos chegando aí, hein? Estamos chegando aí, se Deus quiser, dia 27, domingo que vem, né? Próximo domingo, pois é, estaremos aí juntamente com você. É, bom demais. Ô, meu povo querido aí da nossa querida, cadê o pessoal do Vale do Aço, né? Vale do Aço também, tá ligado com a gente. Bom dia pra vocês aí do Vale do Aço, muito obrigado pela companhia. Tem muita gente curtindo a nossa programação do Vale do Aço. Inclusive a nossa amiga Mirinha, né? Bom dia, Mirinha. A Mirinha tá lá no cadê aqui, ó? Mirinha tá lá no em Ipatinga, né? É isso mesmo, né? É, tem Ipatinga no Vale do Aço curtindo a gente. E um abraço pra você. Muito obrigado pela companhia, tá bom? É o Lobo da Madrugada aí, eu mesmo. Bom dia pra vocês aí, tá? Do Vale do Aço, pra ver o que que eu faço. Tá certo, hein? Bom, vamos lá então, tá chegando agora mais música, daí você participando aí com a gente, pode ligar também, fica à vontade, beleza? Fica à vontade aí, que a gente tá que tá, hein? É, hoje, sabadão, tem muita gente curtindo a nossa programação, rasgando as madrugadas juntamente com a gente, viu? Valeu! Vamos que vamos, hein? O que que tá chegando aí pra nós, produção? Oh, modão bom demais! Do jeito que você gosta, boiadeiro errante! Zé Henrique Gabriel com João Bosco me disse.

0: Bom Jesus de Pirapora.
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Seu doutor que você fala, né? 5:09, 5:09, hein? Deixa um abraço, bom dia pro pessoal lá de Capelinha. Bom dia, Capelinha. Bom dia a toda a turma. A Edmês Pimentel também, tá todo mundo ligadão aqui com a gente. Bom dia.

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2 agora. Beleza, já mandou sua mensagem aí. Um abraço, Chicota Braga. Romário do Córrego do Bananão também tá ligadão com a gente. Um grande abraço. Muito obrigado pela sintonia. Muita gente ouvindo a gente, né? Deixar um bom dia também para aqui, ó, pessoal ligado com a gente lá na Mendes Pimentel, né? Mandando mensagem pra gente aqui, pessoal de Mendes Pimentel, bom dia. Ô, gente, olha que coisa, hein? Dois policiais visualizaram dois adolescentes em cima de uma moto, né? Onde o garupeiro que apontava uma arma de fogo para pessoas na calçada e também pediam, né? Pediam celular. Bom, diante da ameaça, dois militares reagiram, né? Foi o que disse a Polícia Militar do Ceará sobre a ação que terminou com dois adolescentes baleados no bairro Parangamba, né? Em Fortaleza. O que que aconteceu? O caso aconteceu na última quarta-feira, dia 16, quando um grupo de jovens fazia a encenação de um assalto, né? Um assalto, uma novelinha nas redes sociais, e foi visualizada por equipes do Comando Tático Motorizado, né? Que é o COTAM. Bom, de acordo com a PM, os dois policiais foram acionados para uma ocorrência de roubo envolvendo dois adolescentes, um de 14 e um de 16, que estariam armados na rua, né? Perdigão de Oliveira, em Paranagamba. Bom, no deslocamento até o local, os agentes foram abordados por uma pessoa que teria confirmado a suposta ação criminosa e, além disso, indicado, né, o local onde estaria ocorrendo o fato, conforme relato aí da Polícia Militar. Então, quer dizer, os dois primeiros esclarecimentos, constatou-se que a situação se tratava de uma encenação destinada à produção de conteúdos para as redes sociais. As armas se tratava, né, de um simulacro de arma de fogo, né, informou a Polícia Militar em nota. As outras, né, duas adolescentes que participavam da gravação, representando aí, né, as vítimas na encenação, compareceram à delegacia da criança e do adolescente, acompanhadas por responsáveis, né, e também para prestar esclarecimento. É, tá vendo o que faz brincadeira, né? Tipo assim, né? O policial, ele não vai, né? Tipo assim, né? Chegar lá, deixa eu ver se essa arma é de verdade ou se não é, entendeu? Tipo assim, os guris estavam gravando vídeo, né? Para as redes sociais, né? Aqueles vídeos que eles fazem, né? Tipo, fazem gracinha, fazem comédia, aquela coisa toda, né? Entendeu? Tipo TikTok, entendeu? Só que aí deu ruim, né? Deu ruim. Quer dizer, o pessoal que estava passando por perto imaginou, né? Isso é um assalto, né? Estão assaltando as pessoas ali, ligaram para a polícia. E a polícia chegou ao local e, né? E aí deu ruim. Deu ruim. Pois é, ué. Tipo assim, né? A polícia não vai chegar assim, né? Você entendeu? Uai. O cara tava com... Os dois estavam com um simulacro, né? De arma de fogo. E tinha denúncia, né? De assalto, entendeu? Quem passou achou que era... Que aquela cena era verdadeira, né? Mas não, era só uma novelinha para as redes sociais, entendeu? Aí, deu ruim. Bom, 5 horas 26 minutos, 5:26. Bom dia, bom dia, bom dia. Acorda aí, gente boa. Beleza. Você tá dormindo demais. Ô, gente, lembrando aí, né? Saudade do Prosa Sertanejo, hein? Hoje é pior sinceridade, quando chega esse período, né? Ano eleitoral, época de eleição. Nossa senhora, é a pior época que tem pra gente do rádio e também da televisão, viu? Fala assim, a gente perde, né? Muito espaço aí na programação, entendeu? São 25 minutos que você perde na programação. Aí você tem que mexer na programação toda, entendeu? É igual o Prosa mesmo, o pessoal perguntou, por que você não faz o Prosa, o Lobo? Mesmo assim, mas não dá não, vou te explicar o porquê. Tem os blocos comerciais, certo? Então, se você, né, se a gente, né, tipo assim, for fazer o Prosa, então mal dá pra ir até as 6, aí 6 horas, até as 6, não, até as 7. Só que aí tem que fazer uma pausa, imagina, o Prosa tá ali, aquele ritmo legal e tudo mais, né? Tem uns blocos comerciais que todo mundo já conhece, é diferente. Aí entra, né, a propaganda eleitoral, 25 minutos,
Aí quando volta, né, acabou a propaganda eleitoral, voltou, não dá pra cantar nem três músicas, não, ué. Porque fica apertado, a gente perde 25 minutos. Fala assim, né? Não é o dia todo, não. Fala assim, onde o horário em que entra aí a propaganda eleitoral, né? No caso aqui agora e à tarde, né? Meio-dia também tem. Entendeu? No rádio, né? No rádio. Meio-dia também tem. Entendeu? Mas graças a Deus, hoje já é dia 19, né? Dia 19 já está quase acabando. Aí vai ter o segundo turno, mas só que o segundo turno aí já é só presidente, né? E diminui, né? Aí se eu não me engano, acho que são só 10 minutos. E olha lá, né? E olha lá, aí é diferente. É por isso, então, né? E tá todo mundo aí com saudade do Prosa, das festas que a gente vai aí. O pessoal, né? Perde. Ô, Lobão, e o Prosa? Pois é, ué. Só depois que passar a propaganda eleitoral gratuita, quando terminar, né, as eleições aí.

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11: 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Beleza!
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0: O Beleza! Olha, um abraço pra todos aí da Grãos de Goiás. 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Vende de tudo e um pouco mais. Deixa um abraço aqui pro meu amigo Haroldo Pérez. Bom dia, meu amigo Haroldo Pérez. Ele falou que realmente 25 minutos de mentira. Falando aqui do horário eleitoral. Não, mas é tipo assim, mas promete tanta coisa, né, menino? Nós vamos fazer isso, nós vamos. Nós vamos consertar o não sei o quê. Vamos trazer. Você entendeu, né? Um abraço aqui para todo o pessoal aí de Pescador. Alô, Pescador, bom dia. Principalmente aos feirantes, né, que já estão aí, né, se preparando, né, preparando aí as barracas e tudo mais. Aos feirantes de toda a região, né, lá de Sobrário, aos feirantes também de Fernandes Tourinho. Um abraço para todos vocês e um bom trabalho. E os feirantes aqui de Governador Valadares também, né? É, a feira hoje Valadares é aqui, próximo à Praça da Boca Aberta. Meu abraço a todos vocês, feirantes, e muito obrigado, viu? São meus fiéis companheiros das madrugadas. Grande abraço para vocês. Obrigado sempre, sempre, viu? É, um abraço aí, Juarez Sampaio. Valeu, Juarez Sampaio, gente boa. Rapaz. E que o bom dia, Lobão. Rapaz, clonaram o meu celular ontem, rapaz. É o meu celular ontem que eu consegui comprar um outro. É, rapaz, é complicado, hein? Pois é. Aqui, ó, bom dia. Estamos sempre ligados. Hoje já posso te perguntar. Não, ô Juarez, não fez isso não, Juarez. Tá me perguntando quem é o cantor, gente. Eu tô explicando aqui desde dentro de tanto tempo, né? Que por causa do horário eleitoral não tá tendo prosa. E vai me perguntando aqui quem é o cantor, gente. Ah, não, Juarez, você tá de brincadeira, velho. Ele também tá falando assim, é zoando. Eu tenho certeza que é de zoeira, né? Ou então ele não tá escutando o programa, então, né? Ou ele não tá ouvindo nós, velho, porque, né, tem tempo que não tá tendo prosa, desde quando começou o horário eleitoral, né? Não tá tendo prosa, ele tá perguntando quem é o cantor. Não, aí você brincou demais, velho. É 97,7, olha, está, escuta aí, meu filho. Mal acabado. 97 FM.
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O anjo do Senhor anunciou a Maria e ela concebeu do Espírito Santo. Ave Maria, cheia de graças, o Senhor é convosco. Bendita sois vós entre as mulheres e bendito é o fruto do vosso ventre, Jesus. Santa Maria, Mãe de Deus, rogai por nós, pecadores, agora e na hora de nossa morte. Amém. Eis aqui a serva do Senhor, faça-se em mim segundo a vossa palavra. Ave Maria, cheia de graças, o Senhor é convosco. Bendita sois vós entre as mulheres, e bendito é o fruto do vosso ventre, Jesus. Santa Maria, Mãe de Deus, rogai por nós, pecadores, agora e na hora de nossa morte. Amém. E o Verbo se fez carne e habitou entre nós. Ave Maria, cheia de graças, o Senhor é convosco. Bendita sois vós entre as mulheres, e bendito é o fruto do vosso ventre, Jesus. Santa Maria, Mãe de Deus, rogai por nós, pecadores, agora e na hora de nossa morte. Amém. Rogai por nós, Santa Mãe de Deus, para que sejamos dignos das promessas de Cristo. Oremos. Infundi, Senhor, vos rogamos a vossa graça em nossos corações, para que nós, conhecendo pela anunciação do anjo a encarnação de Jesus Cristo, vosso Filho, por sua paixão e morte de cruz, cheguemos à glória da ressurreição. Pelo mesmo Cristo, nosso Senhor. Amém.

0: Louvado seja nosso Senhor Jesus Cristo. Que a graça e a paz de Deus, nosso Pai, e de Jesus Cristo, nosso Senhor, estejam com todos vocês e seus familiares. Prezados radiovintes, hoje é sábado, dia 19 de setembro, e nós vamos meditar o Evangelho de Jesus Cristo segundo Lucas, capítulo 8, do versículo 4 ao 15. Naquele tempo, reuniu-se uma grande multidão e de todas as cidades iam ter com Jesus. Então ele contou esta parábola. O semeador saiu para semear a sua semente. Enquanto semeava, uma parte caiu à beira do caminho. Foi pisada e os pássaros do céu a comeram. Outra parte caiu sobre pedras. Brotou e secou porque não havia umidade. Outra parte caiu no meio dos espinhos. Os espinhos cresceram juntos e a sufocaram. Outra parte caiu em terra boa. Brotou e deu fruto, 100 por 1. Dizendo isso, Jesus exclamou: quem tem ouvidos para ouvir, ouça. Os discípulos lhe perguntaram o significado dessa parábola. Jesus respondeu: a vós foi dado conhecer os mistérios do reino de Deus, mas aos outros só por meio de parábolas, para que olhando não vejam e ouvindo não compreendam. A parábola quer dizer o seguinte: a semente é a palavra de Deus. Os que estão à beira do caminho são aqueles que ouviram, mas depois vem o diabo e tira a palavra do coração deles, para que não acreditem e não se salvem. Os que estão sobre a pedra são aqueles que, ouvindo, acolhem a palavra com alegria, mas eles não têm raiz. Por um momento acreditam, mas na hora da tentação voltam atrás. Aquilo que caiu entre os espinhos são os que ouvem, mas com o passar do tempo são sufocados pelas preocupações, pela riqueza e pelos prazeres da vida e não chegam a amadurecer. E o que caiu em terra boa são aqueles que, ouvindo com um coração bom e generoso, conservam a palavra e dão fruto na esperança. Palavra da salvação. Amados radiovintes, tendo passado por cidades e vilarejos, Jesus atraiu atenção e muitos começaram a buscá-lo. A fim de ajudar essa gente a avaliar os motivos pelos quais o estavam seguindo, Jesus propôs a parábola do semeador, que exemplifica tanto o seu ministério como os seus efeitos. A forma como Jesus falou da ação do semeador certamente causou perplexidade, pois não se semeava a esmo desperdiçando sementes. Por isso, ele a concluiu com uma máxima provocadora: quem tiver ouvidos para ouvir, ouça. A explicação dada aos discípulos serve para avaliar a missão. Se a semente é boa, a falta de frutos não se encontra nela, mas na terra onde caiu e no que encontrou em cada local. Essa parábola não representa pessimismo ou otimismo, mas um realismo cheio de esperança, pois se parte da semente se perdeu, outra caiu em terra boa e gerou muitos frutos. Oremos. Ó Deus, vós que criais e governais todas as coisas, volvei para nós o vosso olhar e, para sentirmos a ação da vossa misericórdia, dai-nos a graça de vos servir de todo o coração. Por nosso Senhor Jesus Cristo, vosso Filho, na unidade do Espírito Santo. Amém. Um abraço, amigo, que a bênção de Deus, Pai, Filho e Espírito Santo desça sobre todos vocês e permaneça para sempre. Fiquem com Deus e até daqui a pouco no programa Fé Católica.
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0: Amados irmãos, amadas irmãs, iniciamos o programa Fé Católica e a nossa catequese sobre a teologia da presença de Cristo na liturgia. A teologia da presença de Cristo na liturgia baseia-se na convicção de que Jesus Cristo não está ausente da sua igreja, mas se faz presente e atuante de diversas formas durante as celebrações litúrgicas. Segundo a Constituição Sacrosanctum Concilium do Concílio Ecumênico Vaticano II, essa presença ocorre em quatro pilares principais. Na palavra de Deus, Jesus Cristo está presente quando a Sagrada Escritura é proclamada na Assembleia, sobretudo o Evangelho, pois é Ele mesmo quem fala à Igreja. Nos sacramentos, a ação salvífica de Jesus Cristo continua nos sacramentos, quando um ministro batiza ou absolve ou perdoa os pecados. Por exemplo, é o próprio Cristo quem age através daquele sinal. Na Assembleia reunida, Cristo prometeu que onde estiverem dois ou três reunidos em seu nome, ele estaria no meio deles. Mateus 18:20. Ele está presente na comunidade em oração e louvor. E na Eucaristia propriamente dita, a presença real e substancial na hóstia e no vinho consagrados. É a presença por excelência. Sob as espécies, aparências de pão e vinho, Jesus Cristo está verdadeira, real, substancialmente presente, corpo e sangue, alma e divindade, através do mistério da transubstanciação. A teologia litúrgica também compreende a celebração como um memorial e uma atualização do mistério pascal de Cristo, paixão, morte e ressurreição dele, que rompe a barreira do tempo e torna a salvação uma realidade viva no presente. Além disso, a liturgia terrena é considerada uma antecipação da liturgia celeste, unindo os fiéis aos anjos e santos. Meu abraço, amigo, a minha bênção, fiquem com Deus e até o próximo programa.
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0: Amados irmãos, amadas irmãs, iniciamos a Novena do Bom Pastor. Sou Dom Félix, bispo da Diocese de Governador Valadares. Sou pastor dessa porção do povo de Deus da região do Vale do Rio Doce. É com alegria então que nós iniciamos em nome do Pai e do Filho e do Espírito Santo. Amém. Peçamos perdão. Senhor Jesus, bom pastor, tem compaixão de nós, porque somos pecadores. Não leves em conta as nossas faltas, mas concede-nos a graça de arrepender-nos dos nossos pecados. Converte-nos a ti. Não nos deixes pecar. Não nos deixes cair em tentação. Livra-nos do mal e perdoa todas as nossas culpas. Amém. Façamos o nosso agradecimento. Ó Deus, nosso Pai, nós te damos graças por todo o bem que nos fizeste até agora. Nós te agradecemos pelos imensos benefícios que concedeste a todos nós, seres humanos, e a todas as outras criaturas tuas que estão no céu, na terra e em todo o universo. Por teu Filho Jesus Cristo, Senhor nosso e bom pastor, a ti, nossa ação de graças, a honra e a glória, pelos séculos dos séculos e por toda a eternidade. Amém. Ouçamos a palavra de Deus. Eu sou o bom pastor. Conheço as minhas ovelhas e elas me conhecem. Assim como o Pai me conhece e eu conheço o Pai, e dou a minha vida pelas ovelhas. João 10:14. Meditemos a palavra de Deus.

Façamos agora a nossa intenção geral para alcançar a graça de perdoar as ofensas. Ó Deus de bondade, tu que não levas em conta nossas culpas, tu que perdoas a todos que te ofendem, dá-nos um coração manso e humilde, como é o coração de Jesus. Concede-nos a graça de perdoar sem restrições e sem medidas a todos que fazem o mal contra nós. Não permitas que caiamos na tentação de pagar o mal com o mal. Ensina-nos a amar nossos inimigos e a rezar com frequência pelo bem deles. Nós te pedimos por Cristo Senhor nosso. Amém. Façamos agora uma pausa para que, no silêncio do nosso coração, com os olhos fixos na imagem do bom pastor, seja feito a ele o pedido de graças que desejamos receber dele por meio desta novena.

0: Oremos. Senhor Jesus, Filho de Deus e Filho de Maria, Tu que és verdadeiro Deus e verdadeiro homem, tem piedade de nós. Senhor Jesus, Tu que és o Cristo de Deus, tem piedade de nós. Senhor Jesus, Tu que és o bom pastor, atende a nossa súplica. Rezemos uma Ave Maria, pedindo a nossa querida Mãe do Céu, que por intercessão dela, sejam recebidas as graças do bom pastor que dele esperamos obter. Ave Maria, cheia de graças, o Senhor é convosco. Bendita sois vós entre as mulheres, e bendito é o fruto do vosso ventre, Jesus. Santa Maria, Mãe de Deus, rogai por nós, pecadores, agora e na hora de nossa morte. Amém. Neste momento, nós vamos abençoar a água. Ó Deus, Criador, nós te damos graças porque criaste a água para nos dar vida, saciar nossa sede, para lavar e refrescar nossos corpos, para molhar a terra e fazê-la produzir frutos que nos alimentam e sustentam. Nós te agradecemos pela água do batismo, pela qual tu nos purificas, a fim de que tenhamos uma vida limpa da sujeira do pecado e sem nenhuma mancha do mal. Nós te damos graças, porque por Jesus Cristo, que ofereceu a uma mulher samaritana e continua oferecendo a todos nós a água viva, da qual quem beber nunca mais terá sede, tu sacias a sede de todos os seres humanos. Abençoa, ó Pai, esta água que colocamos em tua presença. Concede a todos que fizerem uso dela tua proteção e a cura de suas enfermidades. Assim como pela passagem dos hebreus pelas águas do Mar Vermelho, tu os libertaste da escravidão do Egito, a todos que usarem desta água, livra-os de todos os males. Nós te damos graças e te pedimos por Jesus Cristo, Senhor nosso. Amém. Façamos agora a nossa consagração ao bom pastor. Ó bom pastor, nós te consagramos toda a nossa vida. A ti confiamos nossas famílias e nossos amigos. Tudo que temos e tudo que somos entregamos a ti. Tu és a fonte da vida. De ti procedem a cura e a libertação de todos os males. Tu és nossa luz e salvação. Queremos ser tuas ovelhas e pertencermos para sempre ao teu rebanho, pois junto de ti encontramos acolhida, paz e segurança. De todos os temores, tu sempre nos livras. Em ti pomos toda a nossa esperança, pois quem em ti espera jamais será decepcionado. Bom e eterno pastor, seguindo a ti com fidelidade, sabemos que após nossa peregrinação neste mundo, seremos recebidos por ti no céu. Lá, conforme tua promessa, viveremos para sempre contigo e teremos a felicidade eterna. Amém. Rezemos juntos a oração que o Senhor nos ensinou, através da qual nós chamamos a Deus de Pai e nos comprometemos a viver como irmãos e irmãs. Pai nosso que estais nos céus, santificado seja o vosso nome. Venha a nós o vosso reino. Seja feita a vossa vontade, assim na terra como no céu. O pão nosso de cada dia nos dai hoje. Perdoai-nos as nossas ofensas, assim como nós perdoamos a quem nos tem ofendido. E não nos deixeis cair em tentação, mas livrai-nos do mal. Amém. Recebamos agora a bênção do bom pastor. Que o bom pastor nos olhe com amor, traga luz aos nossos olhos e serenidade para o nosso coração. Amém. Que o bom pastor nos abrace agora com ternura, de modo que sintamos o afeto do seu divino coração. Amém. Que o bom pastor seja nosso guia, nos faça conhecer sua estrada, nos conduza e conduza nossas famílias pelos caminhos da paz e da felicidade. Amém. Ao bom pastor, a honra, a glória e o louvor para sempre. Amém. Que a bênção de Deus, Todo-Poderoso e rico em misericórdia, Pai, Filho e Espírito Santo, desça sobre todos nós e permaneça para sempre. Amém. Fiquem com Deus.
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Bom dia, agora 6:02. Bom dia. Muito obrigado pela companhia. Alô, Aurélio, meu amigo Haroldo Pérez, tá ligado? Carla do Esplanadinho mandou mensagem pra gente. Valeu, Carla do Esplanadinho. Obrigado aí pela audiência, viu? É, na verdade, da Esplanadinha, Vale do Sol, né? Manda um abraço, um alô pros meus avós, Joel e Terezinha. Valeu, Terezinha! Bom, 6:02 e até às 8, quem é o locutor? Fala comigo. É eu mesmo, hein? Beleza, hein? Tá certo, hein? 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Vamos que vamos, hein? Hoje é dia 19, hein? 19 de setembro de 2026. Falando em cavalgada, gente, ó. Pois é, prepara o cavalo aí, prepara a charrete, prepara o chapéu, a camisa, né? A calça e a bota. Olha aí, viu? Quinta cavalgada de Matias Lobato, hein? Pois é, ué. Então, deixa um abraço pra todos vocês aí de Matias Lobato, a equipe. Pessoal que tá já programando, já tá organizando tudo aí, né? A gente organizar uma cavalgada não é fácil não, viu? Se não tiver uma equipe, né, boa mesmo, meu filho, é, fica complicado, hein? Então já tá na quinta edição aí essa cavalgada, tá? Eu quero agradecer imensamente a todos aí, viu? Obrigado pela moral que sempre dá pra gente aí, né? É, pela moral que sempre tá dando pra gente aí, tá participando. Como o pessoal fala lá, né? A gente já virou uma tradição nessa festa, viu? Todo ano a gente tá lá, mas sempre com uma coisa diferente. Esse ano mesmo, eu tô levando novidade esse ano aí. Eu tô levando Marcos e Mário, que é a primeira vez que você vai estar lá, viu? E vai ser diferente, vai ser com banda. Geralmente eu levo muito teclado, né? Só que vai ter, né, o Cicatriz do Forró, né? Cicatriz do Forró, né? Fazer o forrozão pro pessoal. E também o Luan Dias. Luan Dias lá de Campanário também vai estar com a gente aí. E o Marcos e Mário e banda, viu? Sanfoneiro, bateria. Então, esse ano vai ser uma coisa diferente, tá bom? E a quinta cavalgada de Matias Lobato, beleza? Vai ser dia 26, né? Do dia 26 ao dia 27, beleza? Então, dia 26 vai ter aí, ó,
Vai ter Breno, né? Breno Ribeiro, Patrick de Souza, Léo Cowboy, né? E no Domingão, né? Além da caravana do Lobão, vai ter aí o Augusto César fechando a festa, viu? Wilson Dias do Berrante. Ah, gente, outra coisa também, viu? Vai sortear uma moto zero quilômetro e mais 10 novilhas para cavaleiros e amazonas, viu? Então a turma da cavalgada aí pode sair de lá montada aí numa moto, hein? Mas aí vai ser, o sorteio vai ser para quem estiver no percurso da cavalgada, beleza? Uma coisa que eu gosto lá também, o percurso não é aquele percurso, né? Longo demais, não, meu filho. É o percurso que dá pra você fazer o percurso e voltar ainda, curtir a festa ainda. Um abraço aí pro meu amigo também, Arnobil Rodrigues, né? Que vai puxar, sempre puxa a cavalgada aí com a gente, né? Ele é o DJ Julie, também o Carlão aí do Trio Tropical, beleza, porém. Então tá tudo pronto aí, viu, gente? Vai ter almoço para os cavaleiros com muito churrasco aí, né? E o café da manhã, tá bom? Café da manhã, show de bola. Então já tá tudo preparado aí, né? Para uma das maiores festas do leste de Minas, Cavalgada de Matias Lobato. O beleza!

0: acabou aqui jamais, né? Não volta nunca mais, né? Aí o Chico Rei Paraná com essa música Velha Porteira. Velha Porteira, bom demais. Deixa um abraço aqui, bom dia pra todo o pessoal. Nete Conselheiro Pedro, meu amigo Du, bom dia, Dudu. Sempre fica dançando, mas a filha dele, a Yasmin, né? Quando tem o prosa, né? Principalmente quando tem aquele forrozão, né? Só que hoje deu ruim, não tem prosa não. Mas vai voltar em breve, se Deus quiser, viu? Se Deus quiser. Ô Luciano, um abraço aí, meu amigo Luciano. Luciano, né? Esse aqui eu conheço desde quando, desde pequenininho, né? A gente estudava junto, né? Aí tá longe, viu, menino? Lá pro lado de Salvador. Valeu, Luciano, um abraço aí, meu conterrâneo. Beleza, porém, pessoal do Lago Negro ali também, o Sebastião, tá ligado com a gente, bom dia. Bom dia. Rapaz, beleza, hein? Um abraço aqui também pro nosso grande amigo, grande compositor, né, Murilo Fabrini. Valeu, Murilo Fabrini, gente boa. O Alex Alves também, tá ligado? Bom dia, meu amigo Lobão. Aqui é o Alex Alves GV, tudo bem aí? Graças a Deus, graças a Deus. Matheus Lobato também, ó. O Juarez de Matheus Lobato. Ô Juarez, prepara o franguinho aí, viu? Dia 27 a gente vai brotar aí, viu? Aí a gente vai estar com vocês aí, né, na grande festa aí da cidade, grande cavalgada, viu? Um abraço a todos vocês, Fabiano, um abraço aí pro Sargento Wills. Geralmente a gente come o franguinho na casa do Sargento Wills. Todo ano ele faz pra gente lá um almoço, né? E o café da manhã na casa da Dona Erli. Ô Dona Erli! Prepara aí, Dona Erli. Dia 27 nós estamos brotando aí, viu, Dona Erli? Um abraço a você, Adalberto, toda a turma aí de Matias Lobato. Matias Lobato tá no coração do Lobão. Ô, beleza, hein? Sou apaixonado com vocês aí, viu? Uma das minhas paixões é Matias Lobato. Tem várias cidades que eu adoro, que eu gosto demais. Sempre abraça a gente, recebe a gente de braços abertos aí. Um abraço aí para todas as cidades aí, onde a gente já passou, já fui conhecendo aí muita gente, né? O Coroaci, a gente já fez muito evento em Coroaci, né? Um abraço para vocês de Coroaci. Inclusive, tô com saudade aí, viu? Galileia também, um abraço Galileia, né? Um abraço meu pessoal aí da Barra do Coieté também, já estivemos lá. Também o pessoal de onde mais aqui? Pessoal de Pedra Corrida também, Periquito, né? São Geraldo da Piedade também. E Matias Lobato, né? E também, né? Pessoal lá de Jampruca, né? Onde estivemos semana passada. Então tá aí, todo mundo recebe a gente de braços abertos, Beritinga também. Obrigado, viu? Muito obrigado mesmo aí pelo prestígio, beleza? Agora 6h22.
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1: Beleza, olha, olha, agora 6h32, animando a sua manhã de sabadão. Hoje é dia 19 de setembro de 2026. Bom dia!

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7: 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A silagem, joga tudo no meio ali. 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Dentro do leite, pedaço de galho, pedaço de pedra. Pois é, por isso que eu falo, tem que ter qualidade se você quer, né, ter um leite de qualidade e tudo mais, tá bom? Então, essa eu recomendo, cidade de Minas, Irmãos Caboclo. Aí, se você quiser ir lá, tudo bem. Mas se você que mora aqui próximo a Valadares ou em Valadares, ela é vendida no armazém da cooperativa. Um dia desse eu passei em frente, né, à cooperativa, um caminhão tava, né, o pessoal tava descarregando o caminhão, né, da silagem de milho Irmãos Caboclo. Por que que eu conheço? Porque a sacola é amarela, né? Tinha 2 caminhões descarregando lá no armazém da cooperativa, tá? Então tá aí, pode comprar direto também no armazém da cooperativa, tá? Que lá também você encontra a mesma silagem, tá? Que o Mário, ele produz, ele repassa também, né, para o armazém da cooperativa compra, né, do Mário Leão, para revender aqui em Governador Valadares, tá bom? 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Não sou eu que tô falando, é o povo que tá dizendo.
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Bom, são 6:54, 6:54. Daqui a pouco tem o horário eleitoral gratuito, viu? Daqui a pouquinho, beleza? Ô, a Nilza do Viático tá ligada. Bom dia, Nilza do Viático. Bom dia, o Sérgio do bairro Turmalina. Valeu, gente boa. Falou aqui, ó, Bolão, se você comer o franguinho amarelinho, né? Você vai ficar amarelinho, ah, vai deitar o Sérgio, Grande Sérgio do você é todo errado, eu tô com anemia e eu, hein? Eu até hoje não fiquei amarelo, não fico mais não, hein? Você é todo errado aí, Vai deitar pra lá, Bom, vamos lá, já são faltando 5 minutos só pra 7, 5 faltando pra 7. Vamos socar música, o que que tá no ponto aí, ô, produção? A produção, essa é a melhor que tem, viu? Ô, gente, lembrando que em breve o Prosa Sertanejo vai voltar. E eu vou te falar uma coisa, é ruim, né? Todo mundo tá acostumado aí no sábado, acordar cedo, ouvir o Prosa Sertanejo, o Micharia dando um pulo aqui de vez em quando, né? Pois é, mas em breve, se Deus quiser, vai voltar tudo ao normal aí. Assim que acabar nesse período eleitoral, depois vem o segundo turno, mas o segundo turno é mais rápido, né? Que aí, se eu não me engano, é só o presidente que fala. Entendeu? É mais rápido. E aqui não, aqui é senador, é presidente, senador, governador. Como é que é a classificação? Primeiro vem o presidente, depois vem o governador, né? Depois vem o senador, depois deputado federal e estadual. Entendeu? É por isso que às vezes, né, fica um pouco esticado aí. E são quatro, são cinco, né? São cinco aí. Pois é, aí. Diz que chega aí a 25 minutos, né? Mas é isso aí, são 6:54. Desde o dia que eu saí de casa, Zezé de Camargo e Luciano.

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Ô, César Augusto, do Bairro de Lourdes, tá falando aqui, Lobão, tô com saudade do Prosa. Todo mundo tá, mas em breve ele volta, hein? E vai ser o Rogério, né? O Roger Campos que vai estar com a gente, hein? No primeiro Prosa aí depois dentro da propaganda eleitoral quando acabar aí, tá bom? Bom, vou fazer uma pausa agora, daqui a pouquinho eu volto, né? Tá chegando aí o horário eleitoral e eu volto já.

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9: 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Bom, gente, agora 6h, 7h31, 7h31, bom dia pra você. Muito obrigado pelo carinho da sua audiência, o Beleza. Bom, lembrando que hoje é sabadão. Sabadão, dia 19 de setembro de 2026. Vamos ver quem tá mandando, quem tá nos dando moral aqui, ó. É o César Augusto, do bairro de Lourdes, ligado. Vamos lá, gente, manda mensagem pra gente aí, tá? 999-89-1977, tá bom? Esse é o telefone para você falar direto com a gente. Meu amigo Alex Alves já tá na estrada aí, tá ele e a esposa, rapaz. E ele marcou presença lá no, né? Lá em Jampruque, ele e a esposa, rapaz. Ah, não quis ir em cima do trio, não, né? Quis ir em cima do trio, não. Da última vez que ele foi, rapaz, mas caiu um temporal e a gente lá em cima do trio. E ele tava junto, né? Ele queria seguir o percurso da cavalgada de carro, mas a esposa, né? Eu falei, não, vem aqui no trio. Aí deu ruim pra ele. Aí deu ruim pra ele. Valeu, um abraço pra você, viu, gente boa. Vamos lá, são 7h32. Alô, dona Marília. Bom dia, dona Marília. Dona Marília, o ônibus dela já tá lotado já pra, né, levar a turma pra se divertir dia 27 na nossa querida, né, Matias Lobato aí. Valeu. Um abraço especial pra todos vocês aí, tá? Alô, Frei Inocêncio. Bom dia, Frei Inocêncio. Bom dia também aí ao meu amigo Brechinha do Forró. É, a turma gosta de dançar com Brechinha. Ganha prêmio ainda quem dança com Brechinha, né?

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1: 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Ô, beleza!
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9: 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O beleza, hein? Bom dia, agora 7:41, 7:41, bom dia, aí, valeu, um abraço aí, viu, André, é isso aí, Geraldinho de Monte Mó, tá ligado, bom dia, Geraldinho de Monte Mó, meu amigo Maurinho de Penha do Cassiano, aô, meu amigo de Penha do Cassiano, é isso aí, rapaz, não sei qual cavalgada que esses cantores estarão não, viu? É, só sei que lá no Matias Lobato não é não, viu? É, entendeu? Um abraço aí pra vocês, obrigado, viu? Fabiana Silva, bom dia, Fabiana, de onde que ela é? É de lá mesmo, de lá mesmo. Geraldinho aqui, gente, ele mora em Monte Mó, São Paulo, viu? Sempre nos acompanha aí o tempo todo, viu? Grande abraço pra você, muito obrigado, viu? Obrigadão mesmo aí pela grande audiência, grande amigão nosso aí, show de bola, o homem é diferenciado, hein? O homem é diferenciado, beleza. Que tal mundo aí, que tal mundo aí? Cadê que achou aí? Dando Moreno.
10: Olá, Rio Negro!
9: Ela gosta do chá peludo que você fala, né?

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0: Esquetinhada de bom. Aí, ó.
1: Ó.
0: Dá pra fazer. Ah. Dá, trabalho, né?
1: Ó, meu vizinho é bom de locutor. É o Licutor. É o Licutor. Como é que você tá, filho? Tranquilo?
0: Graças a Deus, bom demais.
1: Deixa eu mandar um abraço. Um abraço que eles pediram pra dar pra você. Um abraço. Pediram pra dar e eu vou dar. Um abraço, pessoal lá dos Bernardos, estive ontem, comi broa, tomei café, fui lá na Dona Marinha, né?
0: Dona
1: Marinha. A Dona Marinha, rapaz. Ela contou que o esposo dela faleceu, falecido, ele era doido pra te conhecer, levaram ele, né, pra te conhecer.
0: Foi lá na, acho que deve ser quando a gente foi lá na festa da festa da paróquia, né?
1: É, isso, a acho Rosinha, que foi isso mesmo.
0: Foi a Rosinha que fez, aí a gente esteve lá, inclusive a gente comeu até um franguinho na casa dela. deve ter sido essa época aí, então.
1: Tá lá na escuda, Dona Marinha, muito obrigado pelo carinho, até assustou na hora que me viu. Zé que tinha vontade de conhecer a gente, Zé que já te conhecia.
0: Até assustou?
1: Assustou. Acertou errado aí. Um abraço, Ana Marinha, a neta dela, a Yasmin, né? A Elisângela, todo mundo. O que foi? O que falou?
2: Vai deitar.
1: E tive lá na Dona Preta também, 91 anos, a Dona Preta. 91 anos, ouve a rádio, apaixonado com você também. Né? O pessoal gosta muito da gente, é muito bom, né?
0: É bom você estar presente na vida dessas pessoas, né? Porque, tipo assim, né? Às vezes você vê muitos locutores, assim, que só fica atrás de um microfone.
1: É.
0: Não sai, né? Assim, pra estar junto com as pessoas. Conhecer,
1: né?
0: Quem tá do outro lado, entendeu? Isso pra eles é uma satisfação muito grande, viu?
1: Eu digo, a gente tá aqui de passagem. Pois todos nós, né? Ninguém é eterno, né? E o pessoal tem mania, a gente ouve e fala assim, ninguém é insubstituível. Mas o que a gente faz, cara, a forma da gente trabalhar, deixa uma marca no ouvinte, né?
0: Isso é bom.
1: Esse carinho que a gente tem, igual você tá sempre próximo com eles aí, nas cavalgadas, onde você vai também.
0: Nas resenhas. Roda de viola.
1: É, não é bom?
0: Esse tá doido, não tem coisa melhor não.
1: Eu cheguei no Zé do Gato ontem, eu tinha comido uma pratada de comer ele no Zé Arnaldo, no Naldo. Aí comi muito, tinha comido muito, rapaz. É. Aí o Zé do Gato, miau! Zé do Gato e Olivia nos Bernardos, um abraço. Eu cheguei lá, tinha uma mandioca cozida, rapaz. Aí o Zezinho virou pro meu lado e falou comigo assim, uai, meu filho, você não vai comer mandioca não, hein? Tanto que você comeu lá em casa. Rapaz, eu falei com ele, eu gosto tanto de mandioca, mas dono de mandioca, rapaz, tá lotado de mandioca. Mas que ela entra, come mandioca com força, rapaz. O povo... gosta de mandioca.
0: Você gosta de mandioca? Como? Eu realmente gosto muito.
1: Posso estar lotado, cara. Nem que seja empurrado, mas que ela entra, eu como.
0: A vaca atolada.
1: Vaca atolada é bom.
0: É bom.
1: Vaca atolada. Você gosta de vaca atolada?
0: É bom, é.
1: Bom.
0: Mandioca enxutinha.
1: É um torresmin. Você gosta de torresmo?
0: Também.
1: Você já comeu torresmo empanado, cara?
0: Empanado?
1: Empanado? Você sabe como é que faz?
0: Você pega ele, põe no pano.
1: Não! Empanado é bom. O torresmin empanado é bom, rapaz. Deixa eu mandar um alô pro Cláudio também. Tô lembrando aqui. Você pega o tocinho. O tocinho, aquele bonitinho, fininho.
0: Tocinho, tonão?
1: É. Hã? Tocinho, tonão? Tem que mas ouvi não. Aí você pica a fatia dele, você coloca limão, deixa um tempão ali, né? Depois tira, coloca os temperinhos que tem que fazer. Sim. Aí depois você passa ele no ovo, na farinha de rosca. Umas duas vezes você fazer isso, coloca no... Porque você tá lembrando, cara? Você tá babando aí. Aí você vai e coloca no óleo quente, rapaz. Mas fica uma delícia.
0: Meu.
1: Torresmo empanado.
0: Olha, rapaz, tá vendo aí? Hoje esse cabra aqui é cozinheiro, viu?
1: Você tá salivando, hein, papai? Você tá salivando, hein?
0: Isso faz, né? Desde o sal ao doce, né, rapaz? Isso aí.
1: Onde que eu cheguei, cara? Você fala assim, eu cheguei num lugar lá, tá me falando em memória aqui agora. Aí você aqui, eu ouvi você falando com o lobo lá, que o lobo é os franguinhos, né? Diz que você gosta do queijo. Aí, come à vontade. Ih, rapaz, mas eu comi, viu?
0: É mesmo?
1: Nossa senhora, meu Deus, comi.
0: Meu amarelinho. Rapaz, agora uma coisa que eu até tava reparando, né? Hoje, pode reparar, a maioria das pessoas hoje, né? Não tá igual antigamente, que tipo assim, plantava sua horta lá, criava os seus franguinhos. Por que que eu te falo isso? Tem muitos lugares aí, que onde, nas cidades que tem aquela feirinha, né? Feirinha do sábado, de manhã,
1: sábado,
0: domingo.
1: Igual tem.
0: O pessoal sai da zona rural pra vir comprar frango na feira.
1: É!
0: Entendeu?
1: Verdade. Eu vou falar na minha tarumeirinha. O pessoal mora na roça, vai lá na feirinha pra comprar cebolinha.
0: Pois é, ué, entendeu? Comprar verdura, esse trem, entendeu? Não tô entendendo isso não, ué. Então as pessoas estão muito assim, preocupadas em mexer com horta, criar franguinho, mas não,
1: é? Ah, faz assim não, né?
0: A toca do lobo chegava aos montes. Tem uma vez que chegou um galo, mandaram um galo lá, rapaz.
1: Mandaram um galo?
0: Ah, rapaz, mas esse galo, bicho, cantou a madrugada toda. De sábado pra domingo. Um galo, é.
1: Cantar. Ó, cara, tá bom pra cantar, ué.
0: Aí, no outro dia que amanheceu, vamos caçar o galo.
1: Ah, meu Deus do céu.
0: Rapaz, o galo voou no telhado do vizinho até hoje, rapaz.
1: Chulispa?
0: Até hoje.
1: Voou mesmo?
0: Voou, vazou fora.
1: Ficou com medo?
0: Pra onde foi, eu não sei, mas sumiu no mundo.
1: Certo?
0: Nem sei se tá vivo, entendeu?
1: Será que fizeram? Como é que o negócio você falou que fizeram o quê? Autópsia, Miguel?
0: Não, autópsia, né? Ah, mas com certeza. Eu não vi ele cantando mais.
1: Ele tava gordinho?
0: Tava. Bitelão, rapaz.
1: Tava alisado.
0: É. Geralmente o pessoal, né, usa mais pra fazer galopé, né? Só que esse deu no pé.
1: Deu no pé.
0: Sumiu.
1: Só cantou.
0: Sumiu.
1: Você gosta de sopa?
0: Hein?
1: Sopa.
0: Sopa?
1: Sopa de galinha. É bom, né, cara?
0: É bom.
1: Uma delícia, tá, né?
0: É, canja.
1: É, muito bom.
0: Canja.
1: É, rapaz, pra lá de lá tem muita verdura, rapaz. Eu achei bacana. Você vai nas roças lá, tem muita verdura, né?
0: É, né?
1: Cebolinha, couve, salsinha. Outra, irmão, mora na roça,
0: mas
1: viu, rapaz?
0: Sim, né? Mas tem lugar que o pessoal parece que tá muito agarrado com esse trem, não.
1: É, e o pessoal tem mania de falar que tá todo mundo indo pra rua. Também se ouviu falando. Não, tá todo mundo saindo da roça. Tá. O que tem de construção pelas roças aí, né, Bernardo? 1, 2, 3, 4. Capoeirão. Cada casa bonita, rapaz. Tá doido.
0: Você quer ver uns lugares que tem umas casas bonitas, rapaz? É pescador.
1: Pescador?
0: Pescador, viu? Pescador tem uns casarão bonitos, viu? Eu falo por quê? Quando a gente tá fazendo o percurso da cavalgada, geralmente a cavalgada elas passam dentro da cidade, na volta passa pro outro lado, mas dentro da cidade
1: dentro
0: também.
1: Dentro da cidade, vem dar a volta por
0: e
1: lá.
0: E a gente vai vendo, né? Cada casa bonita, rapaz, esses lugares. E as pracinhas, então?
1: Não, bonito demais,
0: e as
1: né?
0: As pracinhas.
1: É igual lá no Bernardo, tem uma pracinha lá em cima, o pessoal em frente à escola. Os meninos até jogando bola ontem, rapaz, eu acho bacana, né?
0: Rapaz, essas
1: tudo arrumadinho, né, cara?
0: Praça bonita, rapaz, viu? É, igual ali ao Percata, né? Fala que eu já vi na Praça Bonita. Lá em Curuaci também, a Praça Bonita, Capitão Andrade.
1: É,
0: Pescador. Não, mas cada praça bonita
1: tem bonito, cuidado, viu? Curuaci, Tarumirim. Praça Monsenhor Horta, Tarumirim tá uma praça que é uma das mais lindas do estado, muito bonita.
0: Engenheiro Caldas também.
1: Nó linda também.
0: É, bem cuidada, viu? Bem cuidada.
1: Já foi Sobralho, não já?
0: Sim, também.
1: Rapaz, sou apaixonado com Sobralho.
0: Sobralho também, tem uma praça bonita também,
1: viu? Tá uma praça bonita.
0: Então, pessoal, cuida bem.
1: Eu morei em Sobralho, morei lá quando era mais novo, estudei na escola José Severino e o que a gente fala, cara, nós que somos moradores, temos que cuidar, né? Cuidar da nossa rua, das pracinhas, né? Porque é um momento de lazer, nós temos que cuidar, preservar o que é nosso.
0: Com certeza. Sabe uma coisa? Muita gente fala, né? Quando chega numa cidade, se a pracinha é bonita, a primeira coisa que eles olham é a praça.
1: É o cartão postal, né?
0: É o cartão de visita,
1: né? É como se fosse o nosso sorriso.
0: Aí também não.
1: É verdade. O sorriso nosso, quando a pessoa olha o sorrisão, né? É o cartão de visita, o sorriso, hein?
0: É verdade.
1: Pergunta a Shelly Mafra depois pra você ver.
0: Então, a primeira coisa que a pessoa olha é a praça, né? Você tá entendendo? É igual a gente. Tipo assim, né? Você entendeu, né? Lá Marilac também, né?
1: Demais, aquela lagoa lá, né, rapaz?
0: Isso, Marilac.
1: Lugar bonito demais da conta, cara.
0: Que a gente acabou de falar, o cartão de visita da cidade é uma praça, entendeu? Só chegou ali e viu a praça, né? Então, olha, que legal. Aquilo fica, né, marcado, entendeu? Fica marcado.
1: Muito
0: bom. Agora você chega e vê uma pracinha toda calangada, né? Toda cheia, toda a calçamento todo quebrado, entendeu? Aí não tem jeito, não.
1: E quem quebra?
0: Pois
1: O povo tem que cuidar, né, rapaz?
0: É,
1: tem
0: vandalismo,
1: cuidar.
0: Né?
1: É, tem que cuidar das lixeiras aí, não jogar lixo no chão, né? Eu acho tão bonito, cara, é muito bonitinho. Eu sempre, quando eu desço ali, tomo um cafezinho, tomando cafezinho, aí eu vejo uma cesta de lixo, o que é que eu faço? Eu jogo canequinho ali dentro, o copinho plástico, jogar na rua, não.
0: Pois é, mas é isso aí. Falando bem pela idade que tem.
1: Vai sair final de semana, não, né?
0: Não.
1: Vai descansar.
0: Vou descansar, agora, final de semana tô em casa de boa.
1: Tá de boa.
0: É.
1: Eu vou lá, viu?
0: Vai.
1: Vou lá.
0: Não, mas eu acho que eu vou mudar hoje.
1: Você vai mudar?
0: Viu?
1: Vai não!
0: Eu vou mudar hoje, entendeu? Não vou estar lá, não.
1: Quer ajuda, não? Ou ajuda lá na mudança? Quer não?
0: Falou.
1: Vai embora.
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1: Oi, Brasil, bom dia. 8:10.
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1: Tô na área, tô na área. Que é o 8:11 agora? Sabadão, né, Fiote? 19 de setembro de 2026. A partir de agora estaremos juntos até logo mais 11:30.
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1: Vai começar, Brasil.

0: vai começar.
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0: Cheguei! Bom dia, bom dia, bom dia, bom dia, bom dia, bom dia, bom dia, bom dia!
3: Oi, bom dia!
0: Ai, muito bom estar com você nessa manhã de sabadão, né, filho? Sabadô, bebê! Sabadô, eu te quero você de lá!
4: Potência!
0: Dando sequência na audiência que o Lobão deixou, a partir de agora tem Rádio Show comigo, o cara de Tarumirim.
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Simbora então, já começa o programa, mandando um abraço muito especial a todos vocês dos Bernardo, muito obrigado, né? 1, 2, 3 e 4, Capoeirão também, obrigado aí pela recepção de ontem, obrigado pelos cafés, pela broa, pela água, muito obrigado, viu gente? Dona Marinha tá na escuta, Dona Marinha, né? Elisângela e Yasmin, oi Yasmin, bom dia, bom dia! Bom dia pra Maria Eliane, bom dia pra Dona Preta, né? A Dona Preta tá aí, firme e forte nos Bernardo, curtindo o cara de Tarumirim, a gente começa assim, ó!

0: manda que eu devolvo. Você manda mensagem e eu devolvo no alô. 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
0: 97 FM, agora são 8h22.
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8: Pega a hora aí, 8 horas e 25. Tá de boa aí, curtindo Bernardes. Bom dia, minha linda Valadares. Deixa eu dar uma passadinha no WhatsApp aqui. Ah, e mandar alô aqui pro Alex Alves. Bom dia, Nelma. Tá no quarto do Cedro. Tá mandando alô aqui pra todo mundo curtindo a gente aí. Valeu, valeu. Tô mandando pro compadre Valdir. Valeu. Alô, Valdir. Bom dia. Tem mais alô aqui pra Rosângela. São Geraldo da Piedade também tá na audiência. A Orlando tá em Coroaci. Esmeralda tá na fazenda, né, Esmeralda? Oi, bom dia pra mãe da loirinha, né? Mãe da Kathleen, bom dia, Rosimar, bom dia pra Kathleen. É a loirinha, gente boa, gente bacana. Ô, Zé Cláudio, também tá na sintonia, Zé Cláudio. Bom dia, meu nobre. Tem mais alô por aqui, Luciano. Manda alô pra gente aí, Robson, do bairro Santa Rita. Macarrão tá em Choninho, de cima. Victor, também tá na audiência aí. Neném, Mirante, Açucena. Bom dia, minha gente. Bom dia pra Eric Regina, no bairro Vila dos Montes, né, Erika? Abração pra você, menina. O André tem Teoflotone. Tá ligado, André? Tudo jóia por aí, meu filho? Tranquilo? Senília, minha amiga Sena, tá na audiência aí, né, Sena? Tá no bairro Atalaia. Tá mandando alô aqui pro senhor Antônio. É o paizão dela. E é ouvinte aqui do Rádio Show. Se possível, toca pra gente aí, Majestade o Sabiá. Vamos mandar Majestade Sabiá, saindo com o Léo Magalhães. Alô, Senília. Alô, senhor Antônio. Curtindo a gente no bairro Atalaia. Bom dia, minha gente. É o nosso Rádio Show até 11h30. Eu de cá e você de lá. Não me abandona.

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0: Ai, ai, eita, Wilson e Soraya, busca boa, né? Léo Magalhães passou por aqui, Majestade Sabiá. Eu falei aqui que eu estive nos Bernardo, deixa eu mandar um alô aqui pros Justiniano, né? É, se eu não estiver pronunciando o nome dele errado, ele falou que algumas pessoas conhecem ele como Jorge. Ele é esposo da Olga. Estive na casa dele ontem também. Abração aí. Abraço pra Beca, né? Beca, alô, Beca. Um abraço aí. Não tive o prazer de conhecê-la dessa vez, mas em breve eu volto de novo. E um abraço pra Neia, né, Neia? Neia também tá na audiência aí, sempre, sempre ouvindo a gente nos Bernardo. Muito obrigado a vocês pelo carinho. Ah, um recadinho muito especial, muito importante pra você aí, viu? 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
1: Rapaz, 8h41, mas aqui, mas eu tô doidinho pra tocar duas com o Zezé de Camargo.
2: Vai não.
1: Ai, quero tocar duas.
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1: Mas é o seguinte, eu não posso tocar, né? O locutor não pode. Não é porque eu sou fã do Zezé de Camargo Luciano que eu vou chegar aqui, vou tocar as músicas dele. Alguém tem que pedir. É, eu tô querendo tocar duas, dobradinha. Mas a regra é o seguinte, não basta pedir pra tocar Zezé de Camargo. Tem que colocar aí, canta Mirosmar. Então bora interagir comigo? Sai aí, ó, você é minha amiga costureira. Ô, gente, o que tem de costureira e me ouvindo não é brinquedo não, viu? É, mas ela fica no cantinho aí, só costurando, não participa. Ei, para com a máquina, hein, minha filha? Pelo menos um cadinho. Manda mensagem pra mim no zap aí, ó. Ô, meus amigos motoristas de aplicativo, não pode mexer no celular quando tá dirigindo. Mas se tá parado aí, aguardando a próxima corrida, corre no zap, manda mensagem pra mim aí, vai. Fala pra mim, ó, meu nome é Marquinhos, meu nome é Thiago, William, é Edna, é a Cida. São motoristas de aplicativo ouvindo a gente. Corre lá, fala pra mim, ó, eu sou... Tô te ouvindo, mas não pode mexer no celular dirigindo, não. Aí não pode. Então bora lá. Daqui a pouquinho vai rolar dobradinha com o Zezé de Camargo e Luciano. Canta Mirosmar daqui a pouquinho. Agora quem canta é ela. Canta, Joelma. 8h42.

0: Jorge e Matheus. Música boa, boa, boa, boa. Música de qualidade. Pega a hora aí, 9:09 não. Tá faltando ainda. 9:11. Bom dia pra você, muito obrigado aí pela audiência. Álamo tá trabalhando, atendendo cliente ligado na rádio. Canta Mirosmar pro Álamo. Daqui a pouquinho vai cantar, hein? Edna é costureira, hein? Maravilha. Edna tá costurando e ouvindo a gente. Pode aplaudir. A Edna tá no Azteca, é costureira. É uma das várias costureiras que estão ouvindo a gente. Bom dia pra vocês aí. Tem mais alô aqui, ó. Operador. Apaixonado. Aí é bom, muito bom. Geraldinho Montimó, tá ligado com a gente. Tá mandando alô pra sua prima, a sua tia Anitta e a sua tia Cleusa em Alpercata. Rosângela, São Geraldo da Piedade, também tá na audiência. Todo mundo curtindo a gente aqui, ó. Tem mais aqui. Ana Lu, Ana Luísa, bom, bom, bom dia. Canta Mirosmar. A Ana Luísa tá querendo. Daqui a pouquinho vai cantar pra você, tá bom? Pra todos que estão curtindo a gente aí, ó. Tem mais Canta Mirosmar por aqui. São muitas mensagens. Não dá conta, não. Elisete, Tumiritinga, tô fazendo espetinho. Eita! Tô fazendo espetinho e ouvindo. Ah, melhor, mundo melhor. Toca aí Mirosmar pra gente. Beleza, Sidney Oliveira também tá na audiência no bairro Tiradentes. Gente, são muitas mensagens, meu povo. Rosimar tá na Fazenda Barra Limpa, canta Mirosmar. Tem mais Fabiana. Fabiana também tá na audiência aí. Eu vou ali e volto já já com dobradinha com eles. Zezé de Camargo, Luciano, Mirosmar vai cantar pra você já já. Marlene Mendes tá na ilha. Eu amo seu programa. Ai, tô me sentindo.
1: Luciano Fernandes.
0: Obrigado pelo carinho. Tem mais alô por aqui. Marilza de Pescador, Vanusa do Altinópolis, Eliana no Córrego Beija-Flor, Itanumirim. Meu Deus, se eu vou ali que eu vou dar conta, não. Depois eu vou ler mais mensagem. 97 FM. 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
1: Vocês já ouviram aquela frase que fala assim: do inferno é que se vê o paraíso? É exatamente o que eu disse.

0: de novo agora.
1: Eita, Mirosma, aí canta, hein, filho? Aí canta, né, Ana Lu? Ana Luísa, bom dia, menina. Obrigado, excelente final de semana pra você aí, tá na audiência. Manda um alôzão aqui pra cá e volta a ir, Itarumirim, né? Ô, Ari Andrade, tudo bem, Ari? Tá sumidinha. Daqui a pouquinho eu vou tocar a música dela, ela aparece, né? Um abraço pra vocês aí de Safira. Tá chegando o Rádio Notícia e eu volto já já com muito mais música pra você. É o Rádio Show até 11:30.
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1: 9:04.
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5: Olá, muito bom dia para você que nos acompanha na Rádio Mundo Melhor FM neste sábado, 19 de setembro de 2026. Eu sou o Sávio Scarabelli e este é o Rádio Notícia. O Democrata recebe o Cruzeiro hoje pelo Campeonato Mineiro de Futebol Feminino no Mamudão. A Pantera busca vitória em Valadares contra as atuais tricampeãs estaduais. A equipe da casa soma 3 pontos na tabela, empatada com o time visitante. A venda de ingressos acontece na bilheteria do estádio no sábado. A partida decisiva pela terceira rodada da competição começa às 7 da noite. Nenhum candidato que disputa as eleições deste ano poderá ser preso a partir de hoje. A regra do Código Eleitoral vale para os 15 dias que antecedem o primeiro turno. A exceção se aplica apenas para os casos de prisão em flagrante delito. A regra vale até 48 horas após o encerramento da votação nas urnas. Os eleitores votam para presidente, governador, senador e deputados no dia 4 de outubro. Governador Valadares será palco neste sábado de mais uma edição do Sebrae Reload, o maior evento de marketing digital do Sebrae. A iniciativa reunirá empreendedores, especialistas e profissionais do mercado em um auditório no Campus 2 da Univale até às 5 da tarde para uma imersão em marketing digital, vendas online e inteligência artificial. Voltado para empreendedores, o Reload tem como proposta aproximar os participantes das principais tendências e ferramentas que vem transformando a forma de vender, comunicar e se relacionar com clientes. Ao longo da programação, os participantes aprenderão a fortalecer sua presença digital, ampliar oportunidades de negócios no comércio eletrônico e utilizar recursos de inteligência artificial para aumentar a produtividade e os resultados. Confira agora a previsão do tempo para este sábado em todo o leste de Minas. O sábado vai ser de sol com algumas nuvens e sem previsão de chuva na nossa região, segundo o Climatempo. Em Periquito, a mínima prevista é de 20 e a máxima é de 26 graus. Em Marilac e em Valadares, a mínima prevista é de 20 e a máxima é de 27 graus. O Rádio Notícia volta em uma hora. 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Bom dia.
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agora 9h12. Bora mandar pra Aren Andrade uma das músicas preferidas, né? Ela gosta demais da conta. César Menotti e Fabiano Leão Domado. 9h12 na Mundo Melhor. Excelente final de semana pra você.

0: coração capota, meu filho, com musgão desse, hein? Não é brinquedo, não. Ai, não é brinquedo, meu coração capota com uma música dessa. Ai, gravei até um vídeo cantando, só não sei se eu vou ter coragem de postar, viu? Eu acho que não vou ter coragem de postar.
1: Vai não!
0: É, não vou mesmo não, vai ficar só pra mim, viu? Ai, meu coração, não é brinquedo, não. Oh, oh! Quem apareceu aqui? Você tá doido? É ela! Ela é a Gilda. Você tava sumidinha, Gilda. Menina, menina, menina. Um abraço pra você, Gilda. Bom dia pra ela. Vai, vai, vai, vai, vai, vai. Gilda, tá ouvindo a gente nos Estados Unidos, em Nova York. Good morning, viu? Falei bonitinho, né? Good morning. É fácil também, né? Ó, um abraço pra você. Muito obrigado pela audiência. Tá aí curtindo a gente nos Estados Unidos. Um abraço pra Dona Maria. Dona Maria, mãe da Gilda. Bom dia.
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0: 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Ó, tá escutando o barulho? Ó. É porque estão fazendo reforma aqui, tá? É, vai sair esse barulhinho de vez em quando aí. Não é problema no seu rádio, não. Pelo amor de Deus, não vai quebrar a rádio achando que o seu rádio tá com problema, não. É, não vai, não. Eu tô falando porque teve um ouvinte uma vez, menino. Mandou mensagem pra mim no meu Instagram. Eu sou Venades. Eu vou quebrar meu rádio. Meu rádio tá, tem um barulho aqui, tá parecendo uma furadeira no meu rádio. Aí eu fui e falei, gente, é porque tá fazendo reforma aqui, tá? Então a gente é bem sincero com vocês. Então esse barulho é por causa da reforma. Beleza pura? Eu vou ali e volto já, já, rapidinho.
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1: Ai, ai. Eu postei lá no meu Instagram, mas eu coloquei uma foto, eu não coloquei o vídeo do cantando, não. O áudio tá lá, eu cantando. Mas as minhas caras, as minhas caras, eu não coloquei. Então dá uma passadinha no Instagram, vai lá, arroba radialista Luciano, Luciano com dois N. Ai, vamos lá rir um pouquinho de mim. Ainda bem, eu coloquei minha foto. Eu gravei um vídeo, mas não tive que postar o vídeo, assim, né? Postei o vídeo, mas tampei meu vídeo lá, enfim, coloquei a foto. Pelo menos o áudio de eu cantando, vocês vão rir. Meu Deus. Ai, meu pai. Bom dia, Luciano. Ô, Joseli, obrigado aí pela mensagem, obrigado pelo carinho. Tá mandando, tá onde? Tá no bairro São Paulo? Faltou ali alguma coisa? Tô no bairro São, gostaria de ouvir. Creio que é bairro São Paulo. Tá mandando pra mãe de Lamar. Angélica Itapinuã, bom dia, bom dia. Tudo bem? Fala, meu amigo Bernardes. Ontem foi nível da minha princesa, a sua amiguinha Drica. Oh, foi aniversário dela ontem. Eu mandei alô pra ela, mas não sabia que era aniversário dela. Eu mandei um abraço aí pra Adriele, a Drica. Ah, um abraço pra todos vocês aí, família muito especial, né? Obrigado pela audiência, dá um abração nela aí. Parabéns, Drica, pelo seu aniversário, menina. Ela chegou nos 18 aninhos. 18 aninhos, né, Drica? Parabéns aí, viu? Adilson Josias, todo mundo aí. Eita, maravilha. 18 aninhos. Abraço pra vocês. 18, Angélica, viu? Fica quieta, Angélica. Deixa nos 18 aí, viu? Um abração pra você, pra Adriele, pro Adilson Josias. Família muito querida. Daqui a pouquinho vou tocar aquela que você gosta. Ô, meu amigo Luciano, tudo bem, Lu? Me chamou de Lu. Deixa eu corrigir aqui. Você não vai falar. Eu não falei Luciano. Bom dia, Lu. Tudo bem com você, meu amigo? Lu, quero pedir uma música top. Estou ligadinho aqui no Planalto. É a Duda. Gilda, tá apaixonadinho, menino? Tá aqui. Tá apaixonadinho? Será que eu tô apaixonadinho? Ô, Dona Maria, um abraço aí, mãe da Gilda. Tá curtindo a gente? Ô, Grazi Paula. Aí, Alpercata. Bom dia, Jaime, ô papai da Grazi. Parabéns pra você, viu, Drica, pelo seu aniversário, menina. Papai do céu te abençoe, muitos anos de vida e saúde.

0: vai, música bonita, Mato Grosso e Matias, Enquanto o Sol Brilhar.
1: E o amor é lindo, meu filho, você tá doido.
0: O pessoal, quando vai no zap da rádio, vão lá no meu Instagram, perguntando pra mim, homem, você tá chonado, homem, conta pra nós, quem é? Eita, eu sou um homem chonado, apaixonado pela vida. Ai, povo curioso, meu Deus. Deixa eu só passarzinho no WhatsApp. Ah, eu mando alô pra todo mundo lá da família da Angélica e não mando pro Gugu, né? Ô, Gustavo, tá chiando aí, tadinho. Ô, tadinho. Ô, eu tenho que passar a mandar alô pro Gustavo, Luciano Venades. Eu mando alô pra todo mundo e não mando pro Gustavo, Luciano. O Gugu tá lá. Eu mando alô pra todo mundo, pra Angélica, pra Adilson, pro Josias, pra Drica, pra Michele, que tá sumidinha. Falar nisso, a Michele tá sumida, né? Michele Linhares, a Melca. E mais uma vez, um abração. Ô, Gustavo, obrigado pela audiência. Mais uma vez, um abraço muito especial pra Drica, que fez aniversário ontem, chegou nos teus 18 aninhos, né? Maravilha, maravilha. Teve uma festança lá, menino. Teve um churrascão, né? Ai, ai. Deixa eu mandar um alô aqui pro seu churrasco. Ô, sou João Sinfrânio. Mandar um alô pro seu churrasco, essa é boa. Deixa eu mandar um alô pro seu João Sinfrânio. É o pai da Gilda, que tá ligado com a gente. Ô, sou João, um abraço. Tá aí nos Estados Unidos, né? Tá ligado? Não, ele não tá, não. Ela que tá. Sou João Cifrano, um abraço pra ele. E deixa eu mandar um abração aqui também pra Angeli. Angeli, sou João Cifrano. Daqui a pouquinho nós vamos tocar Barquinho de Ouro. Me espera aí, sou João. Não me abandona, não, sou João. E eu. 97 FM. 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
0: 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Deixa eu mandar um abração aqui pra Thaís. Thaís tá me ouvindo em Frei Inocêncio. Ô, Thaís, bom dia. Tudo jóia por aí, Thaís? Tá ligado com a gente na cidade de Frei Inocêncio?
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3: 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Quero você interagindo comigo aqui no nosso WhatsApp. Bora interagir, mandar alôzão aqui pra... Eu mandei alô pra Thaís. A Thaís e Cristiano estão ouvindo a gente em Frei Inocêncio. Um abraço pra vocês aí, né? Estão no açougue aí, trabalhando, ralando e ouvindo a potência do leste de Minas. Nelito, nos Estados Unidos, um abraço pra você. Obrigadão aí pela audiência. Tá mandando alô pra sua esposa que fez aniversário ontem. Valeu. Abraço pra turma aí. Salmir de Coroaci também tá na audiência. Tem mais aqui, ó. Cadê? Walter, distrito de Goiabão. Flávio de Itaiomi. Eita, o povo tá mandando mensagem. Bora mandar mesmo, tô gostando. Selma, um abraço pra vocês aí. Abração pra Amanda, Aline, Alan, Adriane, Emily, Sofia, né? Um abraço pro Vada também, todos vocês, né, aí na boleira. O pessoal de Jampruca. Obrigado, o pessoal da Limeira também na audiência, né? É, um abraço pra turma aí. Valeu, vou tocar um outro forró pra vocês já aí. Valeu, Selma, Amanda, Mandinha, Emily, Sofia, Aline, Alan e Adriane. Já com muito mais música pra você aqui no nosso Rádio Show. Só mandar alô aqui pra Márcia. Márcia tá onde? Tá em Tubiritinga? Também tá ouvindo? Edna, motorista de aplicativo, tá na audiência aí, né? Eita, nós! Ô, Formiga! Bom dia, Formiga!
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11: Oi, voltei. Ah, vai ter forró agora. Se não vai ter. Hora certa, 9:47.

Thiago, obrigado pela audiência. Alô aqui, alô, alô, alô, alô pro meu amigo Naldo. Naldo já tá lá nos Bernardos, né? Alô, Naldo, bom trabalho aí, meu filho. Bom trabalho, obrigado pela audiência. Um abração aqui pra Neia, né? Deixa eu mandar um alô pra Neia, tá curtindo a gente. Tem mais aqui o Juninho. Alô, Juninho, também tá curtindo, Juninho? É Lopes, isso, Lopes, Juninho. A turma curtindo a gente aí, o pessoal tá no curral, tirando o leitinho da mimosa aí e ouvindo a potência do leste de Minas. Um abraço pra todos vocês dos Bernardo aí, a Marinha, né? A Elisângela e a Yasmin. Bom dia, Bianca, tá em São Luís do Maranhão. Oi, São Luís do Maranhão, bom dia. Tereza, dona Tereza, um abraço. Tá mandando um alô aqui pra todo mundo. Obrigado, Deus abençoe vocês aí. Tá mandando um alô pra sua amiga Maristane. Maristane, pessoal do Córrego do Beija-Flor. Aí sim, o Ronaldinho de Tarumirim. Ronaldo, Ronaldo e Zaira em Taru. Oh, deixa eu mandar um alô aqui pro seu João Sinfrânio, né? Que é o pai da Gilda. Pode esquecer dele, não. De jeito maneira, não pode. Bora lá, seu João! Oh.

tira o pé, né? Sou João Cifrânio, bom dia, sou João. Eu tô achando que eu e sou João estamos no mesmo barco, viu? Será? Eu sou João, acho que nós estamos na minha barquinha, viu? Um abraço, obrigado pela audiência. 8 para as 10. O povo tá curioso aqui, todo mundo curioso, né? Querem saber por que que eu tô ultimamente locutor chonado? Eu nada, meu filho, nada, nada. Eu não tô chonado. Eu só tenho 2 planos. Só. Né, Juarez? Aí, canta pra nós.

0: Zezé de Camargo. Amor assim. Ah, não dá pra mim. Escuta, escuta, escuta.
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0: É, eu preciso de alguém que não fuja do meu coração, trem. Bom dia pra você, muito obrigado pelo dia. Você tá chonado aí, filho? Tá chonado? O povo tá achando que eu tô chonado. Eita, nós, né, gente? Como é bom trabalhar numa rádio sertaneja. Ai, diz que o locutor fica chonado e deixa os ouvintes chonados, né? Mas um abraço pra vocês e muito obrigado pela audiência, obrigado pela companhia. 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
0: 97 FM, agora são 10:01.
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4: Oi, bom dia pra você que nos acompanha na Mundo Melhor FM. Hoje é sábado, 19 de setembro de 2026. A enfermeira Ana Germano lança hoje o livro Cuidar Foi o Meu Caminho, obra autobiográfica que reúne memórias pessoais, experiências profissionais e reflexões construídas ao longo de mais de 4 décadas dedicadas à enfermagem. Nascida em Cachoeiro do Itapemirim, no Espírito Santo, e radicada em Governador Valadares, onde recebeu o título de cidadã valadarense em 2024, Ana compartilha histórias que atravessam diferentes momentos da vida, como a infância, a formação profissional e a atuação na saúde pública e privada, além de desafios da maternidade, encontros que marcaram sua trajetória humana e profissional. O lançamento vai acontecer às 20h em um bar no centro de Valadares, integrando literatura, convivência e momentos de troca entre a autora e o público. A matéria completa está em radiomundomelhor.com.br. A Agência Nacional de Aviação Civil começou a aplicar novas regras para punir passageiros indisciplinados em aeroportos e voos. A medida abrange desrespeito a instruções, agressões, uso de aparelhos proibidos e acionamento falso de alarmes. As punições variam conforme a gravidade, podendo gerar multa de até R$ 17.500. Nos casos mais graves, o passageiro pode entrar em uma lista de proibição de embarque por até 1 ano. A empresa aérea ou o aeroporto notificam o infrator, garantindo o direito de defesa do passageiro no processo. o Banco Central aprovou novas regras para aperfeiçoar a segurança, funcionamento e as exigências do sistema PIX. A partir de julho do ano que vem, as contas salário poderão utilizar o PIX automático para pagamentos recorrentes. Já em fevereiro de 2027, entra em vigor a regulamentação da cobrança híbrida, reunindo boleto e QR Code no mesmo documento. A medida visa impedir pagamentos em duplicidade, além de aplicar regras mais severas contra fraudes. O Banco Central também determinou a exclusão imediata de instituições financeiras penalizadas no sistema. O Rádio Notícia volta em uma hora. A produção e a apresentação são de Sávio Scarabelli. Outras notícias em nossas redes sociais e no site radiomundomelhor.com.br. Bom dia.
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7: Hora certa agora, 10h09 da Mundo Melhor.
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7: Oi, Ariane Araújo. Bom dia.

0: WhatsApp, deixa eu mandar um alôzão pra esse povão chonado aqui, tá? Ó, mandar um alô aí, tô com muitas saudades da Ana, do Amador, do Fabrício, da tia Glória, ei, saudades aí, viu, o pessoal das granjas aí, um abraço, gente, obrigado, viu, Ana, Amador, Fabrício, a tia Glória, obrigadão pela sintonia de sempre, sempre, sempre. Tem mais mensagem por aqui, vou mandando aí, vou mandando. Ô, meu amigo, seu Divino, tá ligado, né, seu Divino? Um abraço aí, tá curtindo a gente, tá mandando um alô pra esposa Francisca, né? Que tá querendo ouvir Guilherme Silva.
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0: Então.
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0: Eita.
2: Quero você.
0: Ai, ai, ai, ó.
2: Quero você.
0: Hoje eu tô que tô e o povo não colabora com o pedido musical. De novo, ó.
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0: É assim, ó.
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0: Bora curtir ela todinha.
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0: Todinha pra mim.
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0: 10 e 10. Guilherme Silva, canta pra nós, fiote.

0: 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Bom dia, bom dia, bom dia. Esse povo, vou te falar, gente. Não pede Mirosmar mais não, tá? Pede forró aí. Deixa pra tocar Mirosmar depois, rapaz. Pelo amor de Deus. Tem mais alô por aqui, ó. Bom dia, Venades. Todos os ouvintes, meu filho. Toca o Mirosmar pra nós aí. Ronaldo, Ronaldo tá no tribo. Ronaldo, posso passar outro, Ronaldo? Não pede pra tocar Mirosmar, não. É, o Tonhão tá ligado com a gente no Corre dos Reis. Lucilene, a Lu, um abraço pra você, pro Ailton, aí no Corre dos Reis. Tá aqui, ó. Cadê a mensagem? Covenade, seu tá bom. Não toca Mirosmar, não. Toca uma do Léo Magalhães. Dá na mesma. Pois é, dá na mesma. Bom dia, sou Romário do Corre do Bananal. Quero ouvir uma música de Guilherme Santiago. Meu Deus, pra sempre irei te amar. Ai, ai, ofereço pra minha mãe, viu, meu pai Gilson e pra Natana dos Pedras. Tem mais aqui, toca pra nós em Mato Grosso, Matias, tô na escuta. Manda pro Andrim. Andrim, aonde vocês estão ouvindo o programa? Fala pra mim aí, ó. Vanessa, Andrim, a turma curtindo a 97. É, tiraram até uma foto do rádio lá, fizeram a montagem do rádio chorando. Pois é, gente. Fizeram a montagem do rádio chorando. 97 FM. Ai, o rádio não vai chorar, você não vai chorar, mas é o seguinte, rapaz, bora saborear um churrasquinho gostoso. 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A gente manda alô pra Gisele, Heitorzinho e a Giovaninha. Giovaninha e Heitorzinho são os filhos aí do Gui e da Gisele. 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Abraçou pra turma aí, né? Grande Gui, a Dona Maria tá em Santa Maria do Suaçuí, né, Dona Maria? Tá na escuta aí? Um abraço pra vocês. É, Dona Maria, mãe do Gui, Santa Maria do Suaçuí, a Jennifer também. 10h19, eu volto já.
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14: Rádio Sul até 11h30. Tamo juntos. 10h25. Vamos lá, né, meu filho? Mais uma paulada no coração aí, ó. John Neto e Frederico. Pois é, meu filho. John Neto e Frederico. Tá aí, ó. De igual pra igual. Ai, ai, ai.

0: Pode ser feliz, eita, pode ser feliz, ser feliz. João Neto e Frederico, de igual para igual. Bom dia, alegria, alegria, alegria, alegria no seu rádio.
1: Oi, bom dia.
0: Ai, meu povo, quem tá fazendo almoço aí, vai lá, mandou mensagem para mim, mas não manda foto não, tá, gente? Eu tô numa fome, como eu te falar, viu? Ai, tá preparando o almoço? Fala pra mim aí, manda foto, manda foto, manda foto. Ó, manda foto, não, manda mensagem, não manda foto. Não manda foto, tô numa fome que eu vou te falar, viu? Meu Deus. Ah, e tem um caso de forró ainda pra me apresentar, né? Deixa eu mandar um alô aqui de novo, eu acho que eles não ouviram, vou mandar de novo aqui pra Amanda, Aline, Alan, Adriane, né, Emily, Sofia, Vada, um abraço pra todo mundo aí, muito obrigado pela audiência, tá? Ô, Selma, obrigado aí, tá mandando um alô pro Otávio, Natália, Aurora, Theo, a turma, a família tá toda reunida aí, hein? Só tá faltando eu, né? Só tá faltando eu aí pra almoçar com vocês, né, Ovada? Né, Selma? Da Preju, saudade de vocês aí, obrigado pela audiência. Vada, Selma, Amanda que me abandonou, Amandinha, né, Amandinha? É, Amanda. Amanda, Amanda, Amanda, Amanda. Emily Sofia, a todos vocês aí, tá, gente? Obrigado pela audiência, estamos esperando. Eu vou sim, eu vou levar até os docinhos que o Vada gosta, né? O Vada gosta de uns docinhos, né? Um abraço pra vocês aí, meus queridos, obrigado. Bom almoço pra vocês aí, a turma e família. Tá dando faxina. Dando faxina, não tá fazendo almoço não, ué. Meu Deus, tá dando faxina. Pessoal tá mandando, quem tá lá no curral tirando leitinho da mimosa? Denir, tá em Nova Módica, um abraço pra vocês aí. Vamos lanchar, quem é que vai lanchar aqui? Eita! Uai, assim, isso é uma chapoca do lanche aí. Isso não é lanche, isso é um almoço reforçado, né? Bom dia pra todo mundo aí, estamos fazendo almoço também. Ah, Selma. Mas não é você não, Selma, você tá fazendo faxina. Ai, ai, ai, tem mais mensagem por aqui. Cadê? Sirley, olha a mensagem da Sirley aqui, ó. Sirley de Bostas. Qual é a diferença do Mirosmar para a do Mirosmar e do Léo para essa que você passou aí? A que eu passei foi de igual para igual, né? Eu tô falando com vocês, não pede música chonada hoje. Pelo amor dos meus filhinhos, não pede não. É hoje, né?
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0: Ai, esse povo mata de rir. Eu volto já já, me espera aí.
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4: Naquela noite.
5: Ai, amor, de novo.
4: Ih, amor, hoje eu não tô legal, não.
5: Hoje e há vários meses, né?
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9: 10 horas 36, tá na hora. Só mandar um alô aqui, ó. Bom dia pro pessoal aí no restaurante, Restaurante Nunes, em Galileia. Turma trabalhando aí e ouvindo o Bernardes. Meu Deus, mandaram tão tropeiro aqui. Lembrei do Pacumã, viu? Tropeirão do
10: Tropeirão. Pacumã. Macarrão na chapa.
9: Nossa, é bom, né?
10: Churrasquinho.
9: Ô, Pacumã! Vou falar, pensei. Não deve estar ouvindo mesmo, né?
10: Ah, é possível que esteja.
9: Não tá não. Ele tá ouvindo, não.
10: Tá ouvindo.
9: Ô, Pacumã, convida nós, meu filho. Bom dia, PC. Tudo bem?
10: Bom dia, tudo bem, Luciano? Bom dia, ouvintes da 97, sábado, né?
9: Final de semana cheio, né, PC?
10: 19 de setembro, é, mas tem muita coisa aqui do esporte, hein?
9: E o América?
10: Ih, mascou.
9: Agora vai mesmo.
10: Não, agora vai. Sim. Olha, o América precisa agora, em 9 jogos, vencer os 9.
9: O América?
10: É, e torcer ainda contra, né, os demais aí que estão na zona de rebaixamento.
9: Só pra simplificar pro torcedor que tá ligado com a gente, dos 9 jogos, ele precisa vencer 10. Aí ele consegue escapar.
10: É isso aí. Coelho perdeu ontem pro Vila Nova em Goiânia, hein? 1-0, André Luiz marcou o único gol da partida e o América com a derrota segue aí a sua saga, né? É, 20ª derrota na competição. 20 derrotas, Luciano. Vice-lanterna, 17 pontos. Situação delicadíssima aí. Só um milagre, né? Só um milagre. O Vila Nova com a vitória chegou à liderança, 51 pontos, mas ainda pode perder a liderança aí no decorrer da rodada da Série B, que hoje tem 2 jogos. Às 16h30, Sport Recife Juventude na Ilha do Retiro, e às 18h30, o Atletic encara o Botafogo Paulista lá na sua arena em São João del Rei, né? É, o Atletic é o 10º colocado, 40 pontos, né? Vem fazendo aí um bom papel na Série B. A outra equipe mineira, portanto, em campo na Série B do Campeonato Brasileiro, que teve também, né? Ontem, na abertura da rodada, mais uma rodada aí da Série B, além do América sendo derrotado para o Vila Nova, o Ceará fez 2-1 no Novo Horizontino, no Castelão, né? Tirando a liderança do Novo Horizontino. E também, no 1º de maio, o São Bernardo venceu 1-0 o Atlético Goianiense. Tá aí a Série B. Vamos então passar para a Série A do Campeonato Brasileiro. É, Série A que tem aí rodada cheia no fim de semana.
9: Mineiros em campo.
10: Mineiros em campo. Começando então às 4 hoje o Galo, hein? O Atlético contra a Lanterna Chapecoense. 16h, Arena MRV, né? Voltando aqui a falar do Galo. O Atlético vai hoje com o que tem de melhor, né? Força máxima. E o Barba Domingues colocando um time forte do Galo para esse jogo, né? Para subir mais a tabela de classificação do Campeonato Brasileiro. O Atlético, então, recebendo a Chapecoense, o Galo motivado aí, né, pela classificação na Sul-Americana, né, tirou o Santos da competição. No Brasileirão, venceu o Fluminense, né, semana passada, 3-1, né, boa vitória. Hoje, o Eduardo Domingues deve escalar, então, um time forte para colocar aí mais 3 pontos na sacola do Galo, né? Reinier e Maicon podem começar no banco. Fora ainda o Everson, Juan, Tressol, de Vitor Hugo, ainda recuperando de contusão. Então, é o Galo hoje jogando na Arena MRV. Luciano, às 17h, tem Mirassol e Botafogo. É, o Botafogo estreando aí hoje o técnico Tite, né? O Tite tá aí no Botafogo, né?
9: Boa sorte pra ele, né, rapaz?
10: Chegou na semana aí, contratado pelo Botafogo, então estreia hoje lá no Maião contra o Mirassol, hein? Osso duro, hein? 17h.
9: Osso duro de roer.
10: Mirassol, olha, não é brinquedo, não. Às 18h30, o Clube do Remo encara aí o Santos.
9: Remo?
10: É, no Mangueirão, hein? É, Mangueirão, então, Remo e Santos, hoje, às 18h30. Às 20h30, em São Januário, Vasco encara o Coritiba. Logo mais à noite, também no Morumbis, tem São Paulo Internacional, hein? Às 21h. A rodada segue amanhã, jogo matinal, hein? Arena do Grêmio, 11h. É quando você começa a fazer a feijoada, né?
9: É.
10: Grêmio e Palmeiras, 11h.
9: Nossa, horário ruim, viu?
10: É, esse horário você já tá com a...
9: A feijoada.
10: Já tá...
9: A saladinha já tá pronta.
10: Tá pronta.
9: Da próxima vez que eu for na sua casa fazer feijoada, compra abacaxi, meu filho.
10: Abacaxi.
9: Deixa de ser mão de vaca, compra abacaxi, tem que ter, hein?
10: E a banana, você gosta de banana da terra? A
9: banana da terra é boa, mas não vem com linguiça mista não, que, pelo amor de Deus.
10: Tá certo. 16h, na Neoquímica Arena, Corinthians e Fluminense. O Brasileirão também tem as 4, Vitória e Cruzeiro no Barradão. E falar no Cruzeiro, Cruzeiro que precisa aí, né, dar uma sacudida, voltar a vencer no Campeonato Brasileiro.
9: Torcedor pegando o pé.
10: Tá, né? Pegando o pé, teve protesto essa semana na Toca, os torcedores, né, foram lá, né, protestar, pedir mais empenho, mais garra aos jogadores, e o Cruzeiro pode ter a novidade aí do recém-contratado, né, o lateral esquerdo Matias Vinha, que pode estrear amanhã. O Jonathan Jesus, recuperado de lesão, deve voltar à zaga do Cruzeiro, então o time vai jogar com Vitória aí para buscar mais uma vitória. Sexto colocado, 42 pontos, e o Vitória, 33 pontos, está no 13º lugar, tentando aí se afastar da zona de rebaixamento. Então, treino final agora na Toca, à tarde o time viaja para a Bahia e amanhã encara o Vitória no Barradão. Falando agora de Flamengo e Bragantino, jogo então no Maracanã amanhã às 18h30 e a rodada encerra também na Arena da Baixada às 19h30, Atlético Paranaense e Bahia. Tá aí o retrato da 28ª rodada do Campeonato Brasileiro. Luciano, vamos falar de futebol feminino? Hoje à noite aqui em Valadares, hein? As atrações então voltadas para o Campeonato Mineiro Feminino, né? O Democrata, nessa parceria aí com Filadélfia, vai entrar em campo e nada mais do que as cabulosas aqui em Valadares hoje, né? Cruzeiro e Democrata Feminino. Né, a Pantera que estreou aqui derrotada pelo América 6-0, depois buscou vitória contra o Araguari 5-2. Então, uma derrota, uma vitória. Hoje, a Pantera aí na quarta posição com 3 pontos, tem pela frente às 19h no Mamudão a equipe do Cruzeiro Feminino, né, que deixou aí recentemente o Campeonato Brasileiro, né? Foi desclassificada e hoje segue aí no Mineiro e encara então as meninas da Pantera hoje às 19h no Mamudão. Luciano, sabe o que é que começou?
9: Quem começou, BC?
10: Uma competição que a federação considera a segunda divisão mineira, mas na prática é a terceira divisão.
9: Terceirona. Ô, PC, aquele clube tradicional, siderúrgico, tá de volta, né?
10: Tá de volta, rapaz.
9: Pro Norte.
10: Isso. No grupo A, Inter de Minas, Nacional de Muriaé, onde foi parar o Nacional, hein? Na terceira divisão.
9: Já narrei jogo do Nacional lá em Muriaé.
10: É, o Nova Lavras de Lavras, o Novo Esporte, sabe de onde? Itabirinha. Mais uma vez, hein? O ano passado, né? Fez boa campanha o Novo Esporte, quase que subiu, hein? Pro módulo 2. Então, novamente em campo, né? E a estreia será hoje, hein? Hoje, então, o Novo Esporte joga em Itabirinha, né? Vizinha cidade aqui de Valadares, contra o Inter de Minas, né? A bola rola às 4 horas hoje lá em Itabirinha. A gente deseja boa sorte aí, né? Temos audiência com certeza em Itabirinha, né?
9: Com certeza.
10: Então, o Novo Esporte hoje estreia na terceira divisão 2026. Então, é representante da nossa região leste aqui de Minas Gerais. Olha, também, nessa chave, né? Nós temos o Santa Ritense, Santa Rita de Sapucaí, o Venda Nova de Venda Nova. E na chave B tem o Araxá, o Betim Futebol, o Funorte, o Paracatu, São João del Rei e o Siderúrgica de Sabará, né? É tradicional time aí das antigas em Minas Gerais. Então, são as equipes que disputam então essa terceira divisão de Minas Gerais. E lembrando que o campeão e vice, ano que vem, vão para o módulo 2 do Campeonato Mineiro. Então, ontem já começou. Nós tivemos a abertura, o São João del Rei venceu o Araxá 2-0. Foi ontem. E hoje a rodada então segue do Campeonato Mineiro. Bola tá rolando, hein? Venda Nova e Nova Lavras agora, 10 horas, né? Bola já está rolando. Betim Futebol e Funorte.
9: Ó, Betim.
10: Às 3 da tarde, Paracatu e Siderúrgica. Às 4, né? Itabirinha, Novo Esporte e Inter de Minas. E na segunda-feira, o Nacional de Muriaé estreia lá em Muriaé contra o Santa Ritense. Tá certo?
9: Falar em Santa Ritense, deixa eu falar do meu santinho aqui. O Santa Cruz, que tá bem lá na Série C.
10: Sim.
9: Eu creio que vai subir. Rapaz, jogo de Série C, amanhã, 4 da tarde, mais de 40 mil ingressos já foram vendidos.
10: Nossa. Lá no Arruda?
9: Lá no Arruda.
10: Arruda, mundão do Arruda.
9: Arena, vai ser na Arena.
10: Ah, na Arena?
9: Arena Pernambuco.
10: Arena Pernambuco.
9: Vai ser na Arena. É o meu santinho, rapaz. É Santa e Remo, eu sou apaixonado com esses dois clubes.
10: Ainda tem mais uma informação aqui,
9: vai
10: rapidinho.
9: Vai lá.
10: Campeonato Brasileiro Feminino. Hoje, sai mais um finalista, hein? São Paulo e Flamengo jogam às 4:30 da tarde no Brinco de Ouro em Campinas. No primeiro jogo, o São Paulo venceu o Flamengo 3-1 no Rio. E quem avançar, quem classificar, enfrenta Corinthians ou Bahia na decisão aí do Campeonato Brasileiro Feminino. Tá certo?
9: O esporte daqui a pouquinho lá, né?
10: Daqui a pouquinho, a partir das 11.
9: Olha pra mim. Você acha que eu tenho cara de apaixonado? Porque eu tô um louco, tô apaixonado ultimamente? Tem ou não?
10: Tem.
9: Ah, você tá brincando.
10: Tem música boa?
9: Você acha que eu tô apaixonado?
10: Tá apaixonado com essa aí? Hein?
9: Pensa em mim.
10: Nossa, bacana demais.
9: Leonardo
10: das antigas.
9: Para a hora, hein?
10: 10h47. Bom dia, bom fim de semana pra você.

0: apaixoneira sem quantia. Leandro e Leonardo. Leandro e Leonardo, pensa em mim. 10 para as 11 agora, né? Ô Santos, tá na escuta, Santos? Bom dia, meu filho. Tá em Boston, tá nos Estados Unidos. Um abração pra você. Já foi no Vitória fazer as suas compras, Sandro? Hein, Santos? Vai no Vitória, hein, meu filho. No Vitória Meat Market, fazer as suas compras pro final de semana, fazer aquele churrasco no grau. Eu tenho que parar de falar em churrasco, porque eu fico salivando, né? Flávia, bom dia, tá aqui. Tá apaixonado mesmo, hein, Luciano? Bom dia, será? Será? Bom dia, Flávia, obrigado, menina. O Zé Geraldo tá em Taruaçu. Taruaçu de Minas é o cartão de entrada de Tarumirim. Um abraço pra vocês da nossa residência. Diego, tá nos Estados Unidos? Também tá ouvindo a gente aí, obrigado, né? Tá mandando um alô aí, Leandro. Valeu, valeu, valeu. Diego Gian, né? Diego Gian. Mas tem mais aqui, tem mais. Neuza, tá na sintonia. Andréia Maciel. Bom dia, Andréia. Ó, manda um abração aqui também para o grande Alexandre. Alexandre, a Elaine, né? Elaine Prats. Um abraço pra Helena, Marivalda, Dalkio. Bom final de semana pra vocês aí.
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0: 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Bora, Covenantes? Tá ligado aí? 10:53. Bora, bora, bora, Duda! Olha o Pablo aí, Duda. Oi, Lucilene. Tá ligado com a gente? Corre dos Reis. Rayana, em Macaé, no Rio. Bom dia, Ray. Bom dia, Maria Clara. Bom dia também pra Marina e o Zé Lúcio.

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1: Agora em Valadares, 11 horas e 1 minuto.
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4: Oi, bom dia para você que nos acompanha na Mundo Melhor. Hoje é sábado, 19 de setembro de 2026. Eu sou o Sávio Scarabelli e este é o Rádio Notícia. O Conselho Nacional de Trânsito prorrogou a validade das carteiras de habilitação e autorizações para ciclomotores. A regra vale para documentos com vencimento entre 5 de junho e 8 de dezembro deste ano, que agora passam a valer até 9 de dezembro. Com a medida, a fiscalização não poderá aplicar multas aos motoristas enquadrados no novo prazo. A decisão não beneficia condutores com direito de dirigir suspenso ou cassado. Após a nova data limite, os condutores terão 30 dias de prazo para regularizar o documento. Os moradores de Governador Valadares contam com a garantia legal de um procedimento que já estava previsto, facilitando o religamento de abastecimento de água na cidade. Promulgada pela Câmara Municipal e publicada no Diário Oficial, a Lei número 7.937 de 2026 normatiza a autorreligação e proíbe expressamente a concessionária Águas de Valadares de cobrar taxas ou multas por violação do lacre do hidrômetro, desde que o consumidor comprove a quitação dos débitos. A legislação oficializa um modelo sem burocracia e busca evitar transtornos para famílias e comércios que dependem do serviço no dia a dia. A matéria completa está em radiomundomelhor.com.br. A justiça condenou um homem acusado de matar pai e filho em Cantagalo. A sentença foi proferida pelo Tribunal do Júri de Santa Maria do Suaçuí. O acusado foi condenado a 37 anos de prisão. O homem respondia ao processo em liberdade e foi preso imediatamente após a leitura da sentença, ainda no plenário do júri. As investigações do caso apontaram que no dia 18 de junho de 2015, o homem que estava em uma moto surpreendeu as vítimas, que eram pai e filho, e as assassinou com disparos de arma de fogo. O homem tinha desavenças anteriores com uma das vítimas devido a conflitos fundiários. O crime foi planejado e executado devido a essa disputa. A justiça considerou o crime como homicídio por motivo torpe, mediante recurso que dificultou a defesa das vítimas. O Rádio Notícia fica por aqui. A produção e apresentação são de Sávio Scarabelli. Outras notícias você confere nas nossas redes sociais e também no nosso site, radiomundomelhor.com.br. Bom dia e bom fim de semana.
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0: Cuidado, hein? Cuidado. O meu coração está em suas mãos, Hugo e Guilherme. Participação de Maiara e Maraísa. Oi, Duda, aí no Planalto. Duda.
1: Oi, bom dia.
0: Bom dia, Dudinha. Tá na escuta, né, morena? Eduardo Costa.

O trabalho me chama, tenho que te esquecer, né? Um abração pro Guilherme, tá aí nos Estados Unidos, né, Gui? Um abraço pra você, pro Jefinho, Lelei, Gisele, Torzinha, Giovaninha. Abraço pra turma aí na América, né? No Vitória Meat Market, parceiraços nossos. Dona Maria em Santa Maria do Sossuí, um abraço. Jennifer também. Léo Magalhães, a decisão é sua.

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2: Ai, ai, ai, Luciano Bernardes. 11:29. Vocês vão ficar curiosos, né? Por causa da minha risada. É porque eu tô feliz, tô de bem com a vida. Zé Felipe, só tem eu. 11:29 na Mundo Melhor.

Zé Felipe, só tem eu. Tô indo nessa, gente. Tô indo nessa, né? Como você tá sabendo aí, acompanhando o rádio show, durante esse período eleitoral, o programa termina um pouquinho mais cedo, né? Daqui a pouquinho teremos o nosso Bispo Dom Félix, na sequência, o horário eleitoral e a Claudinha com clássicos com agito. E eu volto às duas no Casa de Forró. Vou encerrar pra Duda. A Duda que tá ligado com a gente no Planalto. Um abraço, minha gente. Até daqui a pouquinho.

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O anjo do Senhor anunciou a Maria e ela concebeu do Espírito Santo. Ave Maria, cheia de graças, o Senhor é convosco. Bendita sois vós entre as mulheres e bendito é o fruto do vosso ventre, Jesus. Santa Maria, Mãe de Deus, rogai por nós, pecadores, agora e na hora de nossa morte. Amém. Eis aqui a serva do Senhor, faça-se em mim segundo a vossa palavra. Ave Maria, cheia de graças, o Senhor é convosco. Bendita sois vós entre as mulheres, e bendito é o fruto do vosso ventre, Jesus. Santa Maria, Mãe de Deus, rogai por nós, pecadores, agora e na hora de nossa morte. Amém. E o Verbo se fez carne e habitou entre nós. Ave Maria, cheia de graças, o Senhor é convosco. Bendita sois vós entre as mulheres, e bendito é o fruto do vosso ventre, Jesus. Santa Maria, Mãe de Deus, rogai por nós, pecadores, agora e na hora de nossa morte. Amém. Rogai por nós, Santa Mãe de Deus, para que sejamos dignos das promessas de Cristo. Oremos. Infundi, Senhor, vos rogamos a vossa graça em nossos corações, para que nós, conhecendo pela anunciação do anjo a encarnação de Jesus Cristo, vosso Filho, por sua paixão e morte de cruz, cheguemos à glória da ressurreição. Pelo mesmo Cristo, nosso Senhor. Amém.

0: Louvado seja nosso Senhor Jesus Cristo. Que a graça e a paz de Deus, nosso Pai, e de Jesus Cristo, nosso Senhor, estejam com todos vocês e seus familiares. Prezados radiovintes, hoje é sábado, dia 19 de setembro, e nós vamos meditar o Evangelho de Jesus Cristo segundo Lucas, capítulo 8, do versículo 4 ao 15. Naquele tempo, reuniu-se uma grande multidão e de todas as cidades iam ter com Jesus. Então ele contou esta parábola. O semeador saiu para semear a sua semente. Enquanto semeava, uma parte caiu à beira do caminho. Foi pisada e os pássaros do céu a comeram. Outra parte caiu sobre pedras. Brotou e secou porque não havia umidade. Outra parte caiu no meio dos espinhos. Os espinhos cresceram juntos e a sufocaram. Outra parte caiu em terra boa. Brotou e deu fruto, 100 por 1. Dizendo isso, Jesus exclamou: quem tem ouvidos para ouvir, ouça. Os discípulos lhe perguntaram o significado dessa parábola. Jesus respondeu: a vós foi dado conhecer os mistérios do reino de Deus, mas aos outros só por meio de parábolas, para que olhando não vejam e ouvindo não compreendam. A parábola quer dizer o seguinte: a semente é a palavra de Deus. Os que estão à beira do caminho são aqueles que ouviram, mas depois vem o diabo e tira a palavra do coração deles, para que não acreditem e não se salvem. Os que estão sobre a pedra são aqueles que, ouvindo, acolhem a palavra com alegria, mas eles não têm raiz. Por um momento acreditam, mas na hora da tentação voltam atrás. Aquilo que caiu entre os espinhos são os que ouvem, mas com o passar do tempo são sufocados pelas preocupações, pela riqueza e pelos prazeres da vida e não chegam a amadurecer. E o que caiu em terra boa são aqueles que, ouvindo com um coração bom e generoso, conservam a palavra e dão fruto na esperança. Palavra da salvação. Amados radiovintes, tendo passado por cidades e vilarejos, Jesus atraiu atenção e muitos começaram a buscá-lo. A fim de ajudar essa gente a avaliar os motivos pelos quais o estavam seguindo, Jesus propôs a parábola do semeador, que exemplifica tanto seu ministério como seus efeitos. A forma como Jesus falou da ação do semeador certamente causou perplexidade, pois não se semeava a esmo desperdiçando sementes. Por isso, ele a concluiu com uma máxima provocadora: quem tiver ouvidos para ouvir, ouça. A explicação dada aos discípulos serve para avaliar a missão. Se a semente é boa, a falta de frutos não se encontra nela, mas na terra onde caiu e no que encontrou em cada local. Essa parábola não representa pessimismo ou otimismo, mas um realismo cheio de esperança, pois se parte da semente se perdeu, outra caiu em terra boa e gerou muitos frutos. Oremos. Ó Deus, vós que criais e governais todas as coisas, volvei para nós o vosso olhar e, para sentirmos a ação da vossa misericórdia, dai-nos a graça de vos servir de todo o coração. Por nosso Senhor Jesus Cristo, vosso Filho, na unidade do Espírito Santo. Amém. Meu abraço, amigo, que a bênção de Deus, Pai, Filho e Espírito Santo desça sobre todos vocês e permaneça para sempre. Fiquem com Deus e até daqui a pouco no programa Fé Católica.
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0: Amados irmãos, amadas irmãs, iniciamos o programa Fé Católica e a nossa catequese sobre a teologia da presença de Cristo na liturgia. A teologia da presença de Cristo na liturgia baseia-se na convicção de que Jesus Cristo não está ausente da sua igreja, mas se faz presente e atuante de diversas formas durante as celebrações litúrgicas. Segundo a Constituição Sacrosanctum Concilium do Concílio Ecumênico Vaticano II, essa presença ocorre em quatro pilares principais. Na palavra de Deus, Jesus Cristo está presente quando a Sagrada Escritura é proclamada na Assembleia, sobretudo o Evangelho, pois é ele mesmo quem fala à Igreja. Nos sacramentos, a ação salvífica de Jesus Cristo continua nos sacramentos, quando um ministro batiza ou absolve ou perdoa os pecados. Por exemplo, é o próprio Cristo quem age através daquele sinal. Na Assembleia reunida, Cristo prometeu que onde estiverem dois ou três reunidos em seu nome, ele estaria no meio deles. Mateus 18:20. Ele está presente na comunidade em oração e louvor. E na Eucaristia propriamente dita, a presença real e substancial na hóstia e no vinho consagrados. É a presença por excelência. Sob as espécies, aparências de pão e vinho, Jesus Cristo está verdadeira, real, substancialmente presente, corpo e sangue, alma e divindade, através do mistério da transubstanciação. A teologia litúrgica também compreende a celebração como um memorial e uma atualização do mistério pascal de Cristo, paixão, morte e ressurreição dele, que rompe a barreira do tempo e torna a salvação uma realidade viva no presente. Além disso, a liturgia terrena é considerada uma antecipação da liturgia celeste, unindo os fiéis aos anjos e santos. Meu abraço, amigo, a minha bênção, fiquem com Deus e até o próximo programa.
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0: Amados irmãos, amadas irmãs, iniciamos a Novena do Bom Pastor. Sou Dom Félix, bispo da Diocese de Governador Valadares. Sou pastor dessa porção do povo de Deus da região do Vale do Rio Doce. É com alegria então que nós iniciamos em nome do Pai e do Filho e do Espírito Santo. Amém. Peçamos perdão. Senhor Jesus, bom pastor, tem compaixão de nós, porque somos pecadores. Não leves em conta as nossas faltas, mas concede-nos a graça de arrependermos dos nossos pecados. Converte-nos a ti. Não nos deixes pecar. Não nos deixes cair em tentação. Livra-nos do mal e perdoa todas as nossas culpas. Amém. Façamos o nosso agradecimento. Ó Deus, nosso Pai, nós te damos graças por todo o bem que nos fizeste até agora. Nós te agradecemos pelos imensos benefícios que concedeste a todos nós, seres humanos, e a todas as outras criaturas tuas que estão no céu, na terra e em todo o universo. Por teu Filho Jesus Cristo, Senhor nosso e bom pastor, a ti, nossa ação de graças, a honra e a glória, pelos séculos dos séculos e por toda a eternidade. Amém. Ouçamos a palavra de Deus. Eu sou o bom pastor. Conheço as minhas ovelhas e elas me conhecem. Assim como o Pai me conhece e eu conheço o Pai, e dou a minha vida pelas ovelhas. João 10:14. Meditemos a palavra de Deus.

Façamos agora a nossa intenção geral para alcançar a graça de perdoar as ofensas. Ó Deus de bondade, tu que não levas em conta nossas culpas, tu que perdoas a todos que te ofendem, dá-nos um coração manso e humilde, como é o coração de Jesus. Concede-nos a graça de perdoar sem restrições e sem medidas a todos que fazem o mal contra nós. Não permitas que caiamos na tentação de pagar o mal com o mal. Ensina-nos a amar nossos inimigos e a rezar com frequência pelo bem deles. Nós te pedimos por Cristo Senhor nosso. Amém. Façamos agora uma pausa para que no silêncio do nosso coração, com os olhos fixos na imagem do bom pastor, seja feito a ele o pedido de graças que desejamos receber dele por meio desta novena.

0: Oremos. Senhor Jesus, Filho de Deus e Filho de Maria, tu que és verdadeiro Deus e verdadeiro homem, tem piedade de nós. Senhor Jesus, tu que és o Cristo de Deus, tem piedade de nós. Senhor Jesus, tu que és o bom pastor, atende a nossa súplica. Rezemos uma Ave Maria, pedindo à nossa querida Mãe do Céu, que por intercessão dela, sejam recebidas as graças do bom pastor que dele esperamos obter. Ave Maria, cheia de graças, o Senhor é convosco. Bendita sois vós entre as mulheres, e bendito é o fruto do vosso ventre, Jesus. Santa Maria, Mãe de Deus, rogai por nós, pecadores, agora e na hora de nossa morte. Amém. Neste momento, nós vamos abençoar a água. Ó Deus Criador, nós te damos graças porque criaste a água para nos dar vida, saciar nossa sede, para lavar e refrescar nossos corpos, para molhar a terra e fazê-la produzir frutos que nos alimentam e sustentam. Nós te agradecemos pela água do batismo, pela qual tu nos purificas, a fim de que tenhamos uma vida limpa da sujeira do pecado e sem nenhuma mancha do mal. Nós te damos graças, porque por Jesus Cristo, que ofereceu a uma mulher samaritana e continua oferecendo a todos nós a água viva, da qual quem beber nunca mais terá sede, tu sacias a sede de todos os seres humanos. Abençoa, Pai, esta água que colocamos em tua presença. Concede a todos que fizerem uso dela tua proteção e a cura de suas enfermidades. Assim como pela passagem dos hebreus pelas águas do Mar Vermelho, tu os libertaste da escravidão do Egito, a todos que usarem desta água, livra-os de todos os males. Nós te damos graças e te pedimos por Jesus Cristo, Senhor nosso. Amém. Façamos agora a nossa consagração ao bom pastor. Ó bom pastor, nós te consagramos toda a nossa vida. A ti confiamos nossas famílias e nossos amigos. Tudo que temos e tudo que somos entregamos a ti. Tu és a fonte da vida. De ti procedem a cura e a libertação de todos os males. Tu és nossa luz e salvação. Queremos ser tuas ovelhas e pertencermos para sempre ao teu rebanho, pois junto de ti encontramos acolhida, paz e segurança. De todos os temores, tu sempre nos livras. Em ti pomos toda a nossa esperança, pois quem em ti espera jamais será decepcionado. Bom e eterno pastor, seguindo a ti com fidelidade, sabemos que após nossa peregrinação neste mundo, seremos recebidos por ti no céu. Lá, conforme tua promessa, viveremos para sempre contigo e teremos a felicidade eterna. Amém. Rezemos juntos a oração que o Senhor nos ensinou, através da qual nós chamamos a Deus de Pai e nos comprometemos a viver como irmãos e irmãs. Pai nosso que estais nos céus, santificado seja o vosso nome. Venha a nós o vosso reino. Seja feita a vossa vontade, assim na terra como no céu. O pão nosso de cada dia nos dai hoje. Perdoai-nos as nossas ofensas, assim como nós perdoamos a quem nos tem ofendido. E não nos deixeis cair em tentação, mas livrai-nos do mal. Amém. Recebamos agora a bênção do bom pastor. Que o bom pastor nos olhe com amor, traga luz aos nossos olhos e serenidade para o nosso coração. Amém. Que o bom pastor nos abrace agora com ternura, de modo que sintamos o afeto do seu divino coração. Amém. Que o bom pastor seja nosso guia, nos faça conhecer sua estrada, nos conduza e conduza nossas famílias pelos caminhos da paz e da felicidade. Amém. Ao bom pastor, a honra, a glória e o louvor para sempre. Amém. Que a bênção de Deus, Todo-Poderoso e Rico em Misericórdia, Pai, Filho e Espírito Santo, desça sobre todos nós e permaneça para sempre. Amém. Fiquem com Deus.
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3: Muito bom! Eita coisa boa estar com você, hein? Vamos juntos, a partir de agora, hoje somente até as duas, tá? Tem uma da tarde, tem clássicos 97, modão na sua programação. 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Maravilha, tamo juntos, hein? É, hoje sabadão. Dia 19 de setembro de 2026. E a primeira de hoje? Olha aí. Christian Ralph. Sou eu. Boa tarde pra você.

0: 97 FM, sim, a Rádio Sertaneja do Leste de Minas. Vou mandar aí um salve-salve especial para Neuza. A Neuza, que é sogra aí da Andréia Avelino. Beijão para vocês, obrigada aí pelo carinho, tá, Neuza? Tô sabendo que tá aí arrumando casa e ligadinha na 97, clássicos 97, bom demais. Valeu, então. Agora, faltando 15 para uma, tivemos aí De Carona com a Saudade, Chico Rei Paraná, Bruno e Marrone, Metade da Metade, de Paulo, João Paulo e Daniel, Frente a Frente, e Christian Ralph, Sou Eu.
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0: 97 FM, a Rádio Sertaneja do Leste de Minas, está chegando para você aí.
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0: Amor de primavera não termina no verão, no outono ele floresce, no inverno é só paixão. Eu pensei que fosse fácil esquecer aquele amor, mas quando veio a saudade, foi demais a minha dor. Quando veio a saudade, foi demais a minha dor. Coração que sai vencido, quase sempre tem razão. E a razão que sempre vence, nunca teve coração. O amor é como um dia, é a luz na escuridão. Traz de volta a alegria, onde existe solidão. Traz de volta a alegria, onde existe solidão. Composição de César Augusto, de Paulino também. Se você falou do outro lado que o nome da música é Amor de Primavera. Clássico 97, a música em forma de poesia traz de Paulo e Paulino na programação. Mundo Melhor, a sertaneja do leste de Minas, aqui ali em todo lugar pra você. Musicando muito mais a sua vida, só modão, na sua programação. Assim, Amor de Primavera.

0: 97 FM, sim, a Rádio Sertaneja do Leste de Minas, essa música maravilhosa, né? Finalizou aí o Clássicos 97 de hoje, aqui na Mundo Melhor FM. Olha, lembrando aí que na segunda tem mais, a partir do meio-dia 25, para você sempre. Só Modão na programação, Amor de Violeiro, Eduardo Costa. Tivemos Felipe Falcão, Deixa Eu Te Amar, de Paulo e Paulino em Dobradinha 97. A música em forma de poesia trouxe Amor de Primavera. E tivemos também, dentro da Dobradinha 97, a música... Dentro da Dobradinha 97, a música Amor de Primavera e Nada Mudou. E aí, como é que você tá? Tá de boa? Sabadão, tá na sintonia da 97, Mundo Melhor, maravilha. Vamos trazer agora para você a nossa reflexão do dia. Bora refletir no seu sabadão?
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0: Ótima tarde para você em casa, você no trabalho, você do outro lado do mundo, nos acompanhando sempre aqui pela 97 FM.

0: ele também, né? Que ele traga coisas boas para fluir dentro da sua vida. Olha, menos mesmo que nada seja eterno, tudo que a gente cuida com certeza dura mais, né? A roupa que você cuida, a casa, tudo que você coloca a mão, que você cuida, com certeza vai durar mais. Ainda imagina aí nos relacionamentos, quando você cuida verdadeiramente dos relacionamentos. Uma relação, ela não se fortalece apenas com grandes declarações, mas com pequenos gestos, com atitudes. Cuidar é ouvir, respeitar, perdoar e estar presente. Olha só, gente, estar presente, né? Como faz falta nos dias de hoje alguém para estar presente. É perceber quando o outro precisa de um abraço, apoio ou simplesmente de silêncio. Muitas vezes, você não falar nada, mas estar ali do lado, representa muito. Aquilo que recebe atenção tende a permanecer mais forte diante das dificuldades. Não espere perder a conexão para perceber o valor de quem está ao seu lado. Regue o relacionamento com carinho, com diálogo, companheirismo, e paciência. Quando eu falo relacionamento, eu falo relacionamento familiar, eu falo relacionamento no trabalho, eu falo relacionamento com o seu companheiro, com a sua companheira. Regue o relacionamento com carinho, diálogo, companheirismo e paciência. Porque o amor que é cuidado encontra forças para atravessar as estações da vida. Como ensina a palavra, né? Como ensina sempre a palavra de Colossenses capítulo 3, versículo 14, que vocês aprendam a cuidar hoje daquilo que desejam preservar amanhã. Porque relacionamentos duradouros não acontecem por acaso, são construídos no cuidado diariamente, né? Mesmo que nada seja eterno, tudo o que cuidamos dura mais. Está em Colossenses capítulo 3, versículo 14. Eu espero que você tenha gostado da nossa reflexão de hoje, reflexão do dia, e faça uso dela no dia a dia. Eu já finalizo aí a nossa reflexão de hoje, mandando salve, salve especial aí para Eroneide Duarte Pereira, também para Odete Maria, que está ligada, para você, ouvinte 97, a razão maior de estarmos aqui. E a gente vai finalizando para trazer já muito sucesso no Agito 97.
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Muito bem, já vai começar pra você a partir de agora o Agito 97, hoje até as duas e duas às quatro em Casa de Forró. E agora, primeiro de hoje, você bora com Tiago Jonathan, sua maneira.

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15: Muito bem, 97 FM, 1h34.

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5: 97 FM, faltando 12 para as duas. Uma excelente tarde para você. Daqui a pouquinho tem o Casa de Forró com Lu Venades até as 4 da tarde. A saideira com o Thierry. Participação aí da Marília. Hackearam-me. Beijão no coração, tudo de bom. Valeu, gente.

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0: 2, 1. Luciano Renato.
1: Oi! Eu sou eu, viu, filho? Ah, eu, hein? Ah, esse negócio de ele é atraente. Eu não sou. Tô atraindo só boleto pra pagar. Fala em atraente. Você tá bonita, Claudinha. Você tá linda, hein? Tchau pra você, viu? Vai com Deus, Claudinha. Vai descansar, mulher. Gente, olha a hora, são 2:04, 2:04, uma excelente tarde pra você, muito obrigado pela companhia. A partir de agora estaremos juntos, até logo mais às 4. É pra lá de bom, o sanfoneiro é que comanda o som. Olha, eu quero você interagindo comigo aqui no WhatsApp, bora participar aí, 99989-1977. Bora. Ô, Ariane Araújo! Aí no Santa Paula, a loira do Santa Paula, né, Ariane? Um abraço pra vocês e muito obrigado pela audiência, tá bom? Ó, eu quero você interagindo aqui no WhatsApp, 99989-1977. Hoje eu começo assim! Dá um grau aí, vai, calcinha preta, chama!

0: América! Cadê você? 2:07 Boa tarde, minha gente! É o programa Alegre, Descontraído! Boa tarde pra você, boa tarde. Daqui a pouco eu vou tocar mais Calcinha Preta pra loira do Santa Paula, Ariane Araújo. Ô, Thiago, tá no Banana Champruca. Boa tarde, Thiago. Obrigado pela audiência. Carla, tá na sintonia. Agora são 2 horas e alguma coisa. Não vou falar a hora, não. Ah, olha no seu celular aí, no seu relógio. Não vou falar a hora agora, não. Deixa eu mandar um alô aqui pra Carla, tá ligado com a gente, Carla, Késia. Um abraço aí pro Joel, Terezinha, todo mundo aí, gente. Buenas tardes. Boa tarde, Carlane de Frei Inocêncio. Obrigado pela audiência aí, viu? A turma curtindo a gente aí. Manda um alô aqui pra quem? Cadê? Ó, quero que você mande um abraço pessoal pra todos de Jampruca. Principalmente para o Carlos Antônio, pra mim também. Passou a música aí. Valeu, Carlane de Frei Inocêncio. Frei Inocêncio. Ó, deixa eu mandar um abraço lá, fala em Frei. Sou Tamiro, mas dona Física. Ó, sou Tamiro. Ó, sou Tamiro e dona Física. Sai sumiro. Me abandona não, viu? Sou Tamiro, sou Física. Ô, seu Tamiro, dona Física, eu tô com saudade de vocês, viu? Ei, meu Deus do céu. Olha, daqui a pouco eu vou mandar uma música lá pra... deixa eu mandar um alô, já que eu tô falando em Frei Inocêncio. Manda um abraço lá pra a Thaís e Cristiano. É isso mesmo? Thaís e Cristiano. A Carol tá aqui, 2 horas e alguma coisa. É, Carolina. Ô, Neilson, um abraço pra vocês aí, viu? Ó, tem um pessoal que mora aí perto deles. É, o menino que faz queijo, meu filho. Esqueci o nome dele, mas da mulher lá. Aí, meu Deus do céu, viu? É, depois eles vão... Ó, vocês que estão escutando nós aí perto da Carolina Ferreira, do Adeilson. É, meu filho, você que mandou um vídeo pra mim cheio de queijo. Mano, fala seu nome aí pra mandar um alô pra você, ué. Eu já vou garantindo um pedacinho de queijo de que eu for aí. Eu tô brincando com ele, que ele convidou e falou assim: o dia que você vem a casa, você quer comer queijo. Elenir, isso. Elenir é o nome do. Como é o nome do rapaz? Elenir? Tem ele e tem esposa, né? Cadê? Deixa eu mandar um alô lá pra Yasmin. Yasmin, boa tarde pra vocês, Yasmin. Tem vários Yasmin ouvindo o programa aí. A Yasmin, o Ivan. Um abraço pro Ivan também, meu brother. Chegadas. Obrigado pela companhia. O Cláudio tá lá nos Bernardo, né, Cláudio? Você tava doidinho pra começar o caixa de forró, não tava, fiote?
1: Vai não!
0: Ah, aqui não vou o quê? Vai plantar batata? Não é verdade, ô Cláudio? Eu tava doidinho, menino? Tá doidinho pra começar o caixa de forró. Um abraço pra vocês, os Bernardo. Manda um alô lá pra Marinha, né? A dona Marinha, a gente manda um alô aí pra Elisângela e também pra Yasmin. A Yasmin, que é neta da Marinha. Um abraço pra vocês e dos Bernardo, gente. Buenas tardes pra vocês, dos Bernardo. Escuta.
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0: Eita, ó. 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
0: Agora, 2 horas e... Vou falar a hora agora, tá, gente? Agora eu falo, tá? 2 horas e... Basco. Ó, deixa eu mandar um alô aqui pra Mariana. Ô, Mariana, boa tarde pra você, Mariana. Boa tarde pra você, pro seu esposo. Obrigado, pessoal aí da Cabeceira do Bugre, na audiência, né? A turma da Cabeceira do Bugre. Ô, Juventino Chaves, tá sumido, hein, Juventino? Ô, Marquinhos, esse povo sumiu, rapaz, lá do pessoal lá da Sapucaia. E eu, hein? Sumiram todo mundo. Ô, Vada, boa tarde, Vada, Selma. Boa tarde pra vocês aí de Jampruca, uma excelente tarde pra todo mundo. Ô, Andréia, tudo bem, Andréia? Ah, tá ligado com a gente aí, André? Tá na Esperança, Karen, Marlene, Andréia. Ô, Maria Cleomar tá em Baguari, né? Boa tarde, tá almoçando? É, tá almoçando, até agora não almocei. Ô, Andréia, tudo bem, Andréia? Ah, tá ligado com a gente aí, André? Tá na Esperança, Karen, Marlene, Andréia. Ô, oh, Maria Cleomar tá em Baguari, né? Boa tarde, tá almoçando? É, tá almoçando, até agora não...

0: Eu tô ao vivo com ele aqui. Eu tô ao vivo com ele aqui no WhatsApp. Chamada de vídeo, rapaz. Um abração pro Guilherme. A gente manda alô pra Gisele, Heitorzinha, Giovaninha, né? O Lelei, tá aí preparando aquele bifão, o Jefinho também, né? Ô, oh, rapaz, trinta bonito aí, viu? Você tá doido? Até agora não almocei, Gui. Ô, Gui, manda pra mim, rapaz, uma linguicinha dessa daí. Manda uma linguicinha dessa daí. Manda pra mim um bifão. É, eu tô querendo ficar fitness, viu, meu amigo Bruno, meu irmãozão? Eu tô querendo ficar fitness, rapaz. É, a loira lá de Santa Paula tá fitness, tá fininha, menino. Essa senhora, hein? Eu falei com ela que eu vou ficar fitness também. Eu vou seguir ela. E ela falou que vai me seguir. Eu falei, só vou acompanhar você, viu? Eu vou acompanhar você, ver se você vai seguir mesmo. Mas um abração. Esse bife aí pode, né, Gui? Faz mal não, né? Esse, você vai nessa cabeça, esse aí pode. Você tá doido, rapaz? Eu, se eu almoçasse agora, você mostrar um tendência pra mim? Um abraço, Bruno. Um abraço, Gui, Gisele, Heitorzinho, a Giovaninha. O Lele, seu Carlos, só uma turma toda aí, viu? A família Buscapé geral aí. Ô, manda um abraço lá pra Dona Maria, em Santa Maria do Suaçuí. Um abraço aí, né, pra Jennifer também. Eu vou pro intervalo e eu volto que eu vou passar música pra loira do Santa Paula. Eita, trem. Ela tá lá, menino, tá na escuta.
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4: 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Bora comigo! E hoje eu tô que tô, viu, rapaz? Ai, 2:20 alguma coisa. Ô, 2:24, vamos falar sério agora? Para, Luciano Fernandes, para de gracinha. Ô, a Ludmilla tá ouvindo a gente nos Estados Unidos, né? Um abração pra Ludmilla, tá aí trabalhando. Obrigado pela audiência, Lud. Ô, Lud, tá na escuta aí, né, menina? É, Lu, aí, dá um tchau pra mim. Bacana, menina. E eu tô igual bobo dando tchau pra ela também, como se ela estivesse me vendo. Não, mas tá vendo a chamada de vídeo. É. Ai, ai. Ó, deixa eu mandar um abração pro Gui, o Bruno aí, todo mundo curtindo a gente, né? A turma aí nos Estados Unidos. E mandar pra Loira, rapaz. A Loira tá me ouvindo. Ela tá me... Ô, Guilherme! A Loira do Santa Paula tá me ouvindo, Gui. É a Ariane Araújo. A Ariane é muito especial, né? Mora no meu coração, não é de hoje, não paga aluguel. A Loira de Santa Paula, gente boa, gente bacana. Tá fitness, rapaz. É, eu falei com ela semana passada. Eu estava lá na festa... da comunidade do Trevo, né, lá no Sagrado Coração de Jesus, aí eu olhei pra ela fininha, né, falei assim, Ariane, eu vou seguir você, Ariane, vou seguir, Ariane, eu vou seguir você, é muito, muito gente boa, muito especial, família muito especial, a Zilda, a Vanessa, um abraço muito especial pra vocês aí, ela é muito fã da banda Calcinha Preta, então, Ariane Araújo, segura! Hora de Calcinha Preta pra você, Loira!

0: 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Aí o som da banda Calcinha Preta em duas. Ah, meu Deus, coração não aguenta, né? Amo você. Bonde do forró, chega junto. Eu fico na dúvida, né? É tão especial que a gente pensa se é ser humano ou anjo.
1: Direto do céu.

bonde do forró, ser humano anjo, bora de mais uma, bora de mais uma com calcinha preta, essa é boa, como foi tão bom a gente se encontrar, né? Eu tava precisando de alguém assim, é um canto reservado pra gente se amar, que amor é esse que resiste até o fim?

0: Gilda, boa tarde, Gilda. Tudo bem, Gilda? Tá nos Estados Unidos? Tá em Nova York. Tá ligada. Ah, deixa eu passar de no WhatsApp. Ah, esse povo, vou te falar, a pessoa tá aqui falando, nossa, rapaz, quem é a mulher que tá deixando de ser assim, ué? Só tá tocando paulada. Deixa eu mandar um alô aqui, ó. É, boa tarde pra Paulinha. Paulinha tá curtindo a gente, né, Paulinha? Um abraço pra você, pro Carlinhos, pra Manu, a Viviane, né, a Vivi. A gente manda alô também lá pro, né, pro Igão, isso, Rafa, família toda aí, Manu. Obrigado, turma. Obrigado. Renata, também tá ligado com a gente. Tem mais aqui. Rosângela, Taquaraçu. Pessoal, Taquaraçu, boa tarde. Joilson, tá no Turmalina. Um abraço pra vocês, o Turmalina. O Devair também. Neguita em Penha do Cassiano. Penha do Cassiano. Marcelo, tem Betim. Ô, Marcelo. Obrigado, rapaz. Tá mandando alô, pessoal, de São Sebastião do Maranhão. Aí, bascana, acompanhando a gente. Ah, oh, ela aqui. Boa tarde pra você, Duda. Tá no Planalto, né, Duda? Uma excelente tarde pra você. Eu volto já já em 2 minutinhos, meu fi. É VaptVupt, é VaptVupt, que tem mais música por aqui. Um abração pra tu. O pessoal pedindo Mirosma, uma hora dessa, gente. Ô, meu velho, aí vocês quebram eu, ué. Faz comigo, não.
1: Vai, não.
0: Não, Mirosma agora tem não, hein. Faz comigo, não. Ai, ai, ai, ai, ai, ai, ai. Uma excelente tarde, eu volto já já. Ariane Araújo. Ah, depois do intervalo tem mais uma pra você, viu, loira? Aproveitar que você tá me ouvindo hoje, né, loira?
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Acertei! Parapará, papam! Boa tarde pra você! Pega a hora aí, meu filho! Olha no celular e manda pra mim no zap da rádio. Que hora que é? Vai lá! Ah, meu Deus do céu, eu vou te falar, eu já tô gritando, né, menino? Não é brinquedo, não. Tem que parar com essas gracinhas. É, eu tenho que parar com essas gracinhas, tem que ficar mais sério. Ah, se rola o sinalzinho da hora, eu tenho que falar a hora aí. 2h42 2h42 por enquanto. É, por enquanto. Não é brinquedo, não. Luana tá em Penha do Cassiano. Boa tarde, pessoal do Tumiritinga também na audiência, né? Boa tarde, Lu. Boa tarde pra vocês aí curtindo nós. Gente, agora é só forró, tá, pessoal? Não manda. Eita! Eita! Esse é suco! Hein, Ana Paula, engenheiro caldo? Ó, Ana Paula, que suco é esse, menino? Nossa senhora, tá até trincando aí. Tá branquinha a taça, hein? É, tá, tem uma. Ô, Gilda, menina do céu! Tem uma taia de limão ali na taça? Já sei. Ah, isso é um suco de limão. Eu acho que isso aí é um suco de limão, bem geladinho, né? É, porque tá branquinho por cima. Aí eles colocam umas pitadinhas de sal do lado e colocam a taia de limão na beirada do copo ali, da taça. É um suco de limão. Pois é. É um suco de limão. Vai. Judinha Coração. Ô, Grazi Paula, Graziela Paula em Alpercata. Boa tarde, Grazi.

0: maior saudade, maior saudade. Matou saudade hoje, Heitor. Heitor, matou saudade hoje, meu filho. Dá um abraço nela aí pro mim, Heitor. Manda o nome dela aí, meu filho. Tá aí, ó. Ô, meu amigo, boa tarde. Tarde, culpado. Ó, tô aqui na escuta, meu filho, do melhor. Não fala que eu sou melhor, não, rapaz. Só nada, só nada. Eu digo que eu não sou pior nem melhor. Apenas faço diferente.
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0: Fala o nome da sua mãe aí, mandou aqui, ó. Tô feliz, rapaz, com a visita da minha mamãe. É, veio ver o gordinho. Se você tá gordinho, imagina aí, então, Heitor. Um abraço pra você, fiote. Dá um abraço no Isaac aí, na Tati e na sua mãe. Vai lá, meu filho, digita o nome dela aí pra mim. Ô, Jorge, tá no Altinópolis, meu filho? Tá na escuta aí? Não vou tocar o Roberto já pra vocês do Altinópolis aí, ué. Ó, não pega o carro de forró, não. Ah, deixa eu mandar um alô lá pro... Como é que o nome do homem lá, Jeb? Ih, rapaz, é Bistiano. Ah, esqueci o nome do homem lá. Tá lá no... É o esposo da Olga, aí nos Bernardo. É, acho que o Naldo falou que chamei de Mistiano. É o esposo da Olga, gente boa. Um abraço pra vocês aí dos Bernardo, obrigado pela audiência, né? A Dona Preta tá lá, a Maria Eliane, Geraldo, todo mundo. E lá um pouco mais pra cima, tá lá também a Dona Marinha, simpática Dona Marinha, né? A Elisângela e a atleticana torcedora do Galão da Massa, Yasmin. Pois é, menina, ela torce pro Galão. Ela torce pro Galão, é o Galo. Ó, Galo, Galo. Virou bagunça o programa também, não? Ó, ela é torcedora do Galão. Um abraço pra Yasmin. Ó, bagunça que eu faço esse programa, pelo amor de Deus, gente. Você vai co-presente um programa desse ainda, né? Ô, Fernanda, tá no Atalaia. Tudo bem, Fernanda? Boa tarde. Joãozinho tá em Jampruca. Um abraço pra vocês aí de Jampruca, Erli, Adils. Tá todo mundo escutando nós aí, né? A Dona Lourdes, você não mandou, não, mas eu mando. Dona Lourdes, a Lena, a Cida, a Sueli, o Zé Roberto, só tem gente boa aí, né? O André tá em Teoflotone. Deixa eu tocar a música, meu povo. Deixa eu sapecar a música nesse trem. Alemão do forró. Ó, daqui a pouquinho tem Roberto pra vocês aí de Gonzaga. Alô, Tão, alô, Hilda, Maria Elisa, Bairro Santa Paula, Bairro Santa Paula. Boa tarde, o Bairro Santa Paula.

2:56, deixa eu dar uma passadinha no WhatsApp, este rosto que eu conheço, rapaz, este rosto que eu conheço, deixa eu abrir mensagem, mandou que saudades, esse rosto eu conheço, é ela, quer ver? Eu vou falando de abrir, é a filha da Sandra, pois é a filha da Sandra, é a Vitória Quetúria, né? Um abraço pra você, Vitória. Menina, tá sumidinha, tá vendo? Eu conheci o rosto, pra passar muitos anos, menina. Um abraço pra você, um abraço em todos da sua família, muito obrigado pela audiência. Ô Vitória, eu não esqueço de um aniversário que eu fui, menina, comi um cachorro quente, trem bom, viu? Eu não esqueço, só lembro de comer também, né? Ai, meu Deus. Mas um abraço pra você, um abraço na sua mãe, todos da sua família, que Deus abençoe vocês aí, tá? Aí quando eu falo isso, o povo manda zap aqui, só que aí na risada, né, gente? Vocês vão te falar, viu? Eu lembrei do cachorro quente, tava tão bom no dia, o sabor tá até hoje guardado aqui, né? Mas um abraço. E por falar em cachorro quente, esse povo tá mandando pra mim churrasco, foto. Acho que vou fazer. Faz um pix. Nossa, Deus aí. O povo tá que manda foto de churrasco pra mim aqui, velho. E eu tô na vontade de comer um churrasco, gente. Para com isso. Quem tá falando aqui pra emagrecer, gente? Ah, meu Deus do céu. Deixa eu ver aqui. Tá mandando eu emagrecer, né? Não, né? Não é possível, trem desse. Deixa eu ver aqui. Ah, não. Boa tarde, Luciano. Tô ligadinho, meu filho. Tá trabalhando e dançando. Mas que é isso? Ô, Hilda, só vou até baixar a trilha aqui, mas como é que você tá fazendo? Trabalhando, dançando, Hilda? Não manda kkk não, menino. Hein? Eu vou começar a falar com esse povo. Cada kkk que vocês mandar pra mim vai ser um pix. Tô trabalhando e dançando forró, fazendo exercício. Tá trabalhando? O que você tá trabalhando aí, ô Hilda? Ô, meu amigo Tão, tudo bem? Uma excelente tarde pra vocês. Deixa eu passar a música aqui da Vitória, lá da Vitória Quetúria. Pra todos a família da Vitória e a família Quetúria. 2:58 na Mundo Melhor, calcinha preta. Uma excelente tarde pra você que tá ligado com a gente na Mundo Melhor.

0: te amar, calcinha preta e o vento levou. E aí, já foi lá no Instagram, seguir a Rádio Mundo Melhor, aí siga-me também, siga lá, Radialista Luciano, Luciano com dois N's, tá? Radialista Luciano, Luciano com dois N's. E siga arroba Rádio Mundo Melhor 97. Uma excelente tarde pra você. Ó, oh, tô indo pro intervalo. Corre lá e fala pra mim qual. Eu vou fazer um mini especial depois. Um mini especial. Você quer curtir quem, hein? Não vale calcinha preta, não, né? Já toquei muito de calcinha preta. Corre lá pro WhatsApp, fala pra mim. Eu vou tocar um mini especial. Quando eu falo mini, não é uma hora de programa, né, gente? Vai lá. Quer curtir o especial com quem aí? Vai. Vai que eu tô te vendo. Vai na paixão e a fé, que a fé não costuma falhar. Ô, Fernando, boa tarde, Fernando. Joinha. Tá na audiência aí, né? Já começaram a pedir que o Robério. É só falar em especial que já pede Robério, calcinha preta. Valquíria, tá na escuta, Valquíria. É lasqueira, sua. Que isso, Valquíria? Jesus! Meu Deus! Gente, não almocei ainda não, gente. Mandando pra mim uma torta. Meu pai! No... Não é torta? Não, deixa eu... Não é torta, não. É lasanha. Torta. E eu, hein? É lasanha, menino. Nossa Senhora. É lasanha, né, ô Valquíria? Vai, Valquíria. Digita aí, minha filha. Ah, não faz eu passar vergonha, não. É torta? É, acertei de primeira e errei de segunda. 50%, né? É, acertei e errei. Mas desce do mesmo jeito. É tudo gostoso. Eu vou ali, volto já já. Corre lá. Escolhe lá. Você quer curtir o mini especial daqui a pouquinho? Vai lá, meu filho. Sapeca pra nós, eu volto já em instantes.
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13: Agora são 3:09. Boa tarde pra você.
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13: Boa tarde, agora são 3:11, tá? 3:11. 3:11, minha gente.

0: Eita, nós! Ó, deixa eu mandar um alô aqui pro Jorge. O Jorge é caminhoneiro, né? Mora no Altinópolis. Tá aqui, ó. Ô, Luciano, boa tarde, meu filho. Ah, não pega o cachorro, não, viu? Se possível, Luciano, toca pra nós o Roberto aí, meu filho. Especial com o Roberto é bom demais, sem menosprezar os outros. Eu concordo com você, Jorge. Roberto é diferenciado, né, rapaz? A Érica Regina, menina, tá ligado com a gente, né, Érica Regina? Obrigado pela audiência aí, tá curtindo nós no bairro Vila dos Montes. E manda um abraço lá pra Maria Helena, pro Leandro, Água Preta, Açucena. E avisa aí, ô Érica Regina, que mês que vem eu vou lá na casa deles, viu? É, eu vou. Eu vou lá na casa deles. Eu vou, você vai ver se eu não vou? Ah, demais da conta, hein? Eu vou lá na casa da Carolina Ferreira, mas o Adeilson, né? É, vou lá também, né, Carolina Deus? Um abraço pra vocês aí. É, vou aí, meninas, vocês vão ver se eu não vou. Aqui pertinho de você. Vamos lá, deixa eu mandar mais alô aqui. Fernando, tá na audiência. Manda um alô pra nós aí, meu filho. Manda um alô pro Devaí. Tá tomando o quê? É, meu filho, um suco faz bem uma hora dessa, viu? Ó, Luciano, 3 de outubro eu comemoro meu aniversário, tá, meu filho? Compareça lá. Ai, de repente nós vamos, Ana Paula. Deixa com nós, é. Tiver um suquinho de maracujá, aí eu vou. É, só falar comigo. Tiver um suquinho de maracujá, eu tô dentro.
1: Vai não!
0: Tô dentro. Vamos lá, Robério! Vamos lá, Robério!
2: Robério e seus teclados.
0: Bora curtir, Robério e seus teclados pra você que tá ligado aqui na Rádio Sertaneja e Forrozeira do Leste de Minas.

Eita, tô viajando aqui com essa música, hein? Escuta aí, ó. Escuta. Agora 3:22. Alô, dona Maura. Boa tarde, dona Maura e no Mundo Velho. Boa tarde. Boa tarde, Júnior. Boa tarde, Arlete, na Cipe Raidan. Ó, oh, desde o Apolim lá em Xodó, lá tem a Arlete também, né? Arlete, Salvador, Deia, a Hilda e o Tão. Taratatantantão. O Tão é muito fã do Robério, né? Muito fã. Ó, oh, deixa eu mandar um alô aqui pro Vanildo. Vanildo Pedreiro e o Célio Pedreiro. É, dois irmãos, Choninho de Cima, estão trabalhando, ralando e ouvindo aqui o nosso Casa de Forró. Alô, Adriele. Alô, Drica. Fez aniversário ontem. Ela fez aniversário ontem. Parabéns, Adriele. Boa tarde pra você, menina.

0: segura.
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0: 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Aliás,
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0: Tô nada, filho. Nosso Deus. Tô nada.
3: Luciano Fernandes.
0: Uma ótima tarde pra você, muito obrigado pela audiência. 3 horas e 26 agora. 3h26, meu.
3: Brasil!
0: Eu quero saber por que o Bruno gosta dessa música, tá, Dona Maria? Ô, Dona Maria e Santa Maria de Sossuí. Ô, Bruno, que tá aí no Vitória Meat Market nos States of America. Eu quero saber por que você gosta dessa música, meu filho. Não, meu filho, não. Eu quero saber por quê. Ó, escuta.

0: churrasqueira.
1: Vai não.
0: Pega a hora aí, meu filho. Pega a hora aí. Eu não sei da hora, não. Olha no relógio aí, vai. Bora, bora, bora. Cintura de mola. 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

0: Uma ótima tarde, muito obrigado pela companhia, você que tá aí curtindo nós.
1: Espere, não vá.
0: Ah, daqui a pouquinho eu vou, né? Agora não. Calma, muita calma nessa hora.
2: Cavaleiros.
0: Ah. Forma. Ah, deixa eu mandar um alô pra Bianca. A Bianca tá em São Luís do Maranhão, né? Ô, Bianca, tudo bem por aí, Bianca? Um abraço pra você, pra Bel, a turma curtindo a gente. Obrigado, muito obrigado pelo carinho. Fernando, também tá ouvindo, né, Fernando? Agora acabou. Cavaleiros do Forró, é boa essa daí, né? É boa, boaça. Ó, deixa eu mandar um abraço lá pra Ana, o Amador, Fabrício, aí nas granjas. Saudade de vocês, meus queridos. Ô, Duda no Planalto, tudo bem, morena? Tá na escuta, né, Duda? Ótima tarde pra Tiffany Schellen aí no Trevo. Tá sumidinha, Tiffany, Maria Cecília e também o Edim. O Djalma, meu brother, tá nos Estados Unidos. Grande Djalma! Tá na escuta!
1: Pegue esse avião.
0: Ó, Rosinho gostoso, né, menino? Ah, eu gosto de forró assim, viu? Cá pra nós, gente, forró das antigas é bom, né? Ah, fala sério, fala sério. Você gosta dos forró das antigas também? É bom demais. A Bianca falou que São Luís do Maranhão tá quente. Tá quente aí, Bianca. Um abraço pra vocês, ela mora em São Luís. E a Bel mora em Timor, no Maranhão. Sempre ouvindo nós. Deixa eu mandar um alô pra Eliane na Bélgica, né? Lembrei de você, Eliane. Será que tá na escuta, menina? Ah, será que ela tá na escuta na Bélgica? Um abraço pra turma aí. 3:34, escuta!
1: Espere, não vá! Agora acabou.
0: Deixa eu dar um pulinho no intervalo. Eu vou ali rapidinho, né? Eu toquei muita música. Agora tem que ir pro intervalo. Espera aí!

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2: 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Ah, esse povo tá aqui mandando foto de churrasco pra mim, tá me deixando salivando aqui, minha boca tá parecendo um poço artesiano, viu? Ô, Djalma, Djalma, meu filho, minha boca, meu filho, tá igual um poço artesiano. Eita, povo, fazer churrasco por esse mundão de meu Deus, viu? Falei, Djalma, ouça a peca essa aqui pra ele, ué. Um homem também deixonadão, né, Djalma? Um abraço pra você. Alô, Xarazito, grande Luciano, Glaucia, nos Estados Unidos.

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1: Mundo Melhor, 16:02.
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7: 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Mundo Melhor, 16 e 22.

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0: Barões da Pisadinha, Guilherme Silva,
1: Felipe Barão, Chava. Rodrigo Barão, obrigado, que Deus abençoe.
2: Muito obrigado, meu irmão.
1: E vocês, meu DVD.
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1: Imensa, viu?
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1: Mundo Melhor, 17:01.
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10: Mundo Melhor, 17:54.

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O anjo do Senhor anunciou a Maria e ela concebeu do Espírito Santo. Ave Maria, cheia de graças, o Senhor é convosco. Bendita sois vós entre as mulheres e bendito é o fruto do vosso ventre, Jesus. Santa Maria, Mãe de Deus, rogai por nós, pecadores, agora e na hora de nossa morte. Amém. Eis aqui a serva do Senhor, faça-se em mim segundo a vossa palavra. Ave Maria, cheia de graças, o Senhor é convosco. Bendita sois vós entre as mulheres, e bendito é o fruto do vosso ventre, Jesus. Santa Maria, Mãe de Deus, rogai por nós, pecadores, agora e na hora de nossa morte. Amém. E o Verbo se fez carne e habitou entre nós. Ave Maria, cheia de graças, o Senhor é convosco. Bendita sois vós entre as mulheres, e bendito é o fruto do vosso ventre, Jesus. Santa Maria, Mãe de Deus, rogai por nós, pecadores, agora e na hora de nossa morte. Amém. Rogai por nós, Santa Mãe de Deus, para que sejamos dignos das promessas de Cristo. Oremos. Infundi, Senhor, vos rogamos a vossa graça em nossos corações, para que nós, conhecendo pela anunciação do anjo a encarnação de Jesus Cristo, vosso Filho, por sua paixão e morte de cruz, cheguemos à glória da ressurreição. Pelo mesmo Cristo, nosso Senhor. Amém.

0: Louvado seja nosso Senhor Jesus Cristo. Que a graça e a paz de Deus, nosso Pai, e de Jesus Cristo, nosso Senhor, estejam com todos vocês e seus familiares. Prezados radiovintes, hoje é sábado, dia 19 de setembro, e nós vamos meditar o Evangelho de Jesus Cristo segundo Lucas, capítulo 8, do versículo 4 ao 15. Naquele tempo, reuniu-se uma grande multidão e de todas as cidades iam ter com Jesus. Então ele contou esta parábola. O semeador saiu para semear a sua semente. Enquanto semeava, uma parte caiu à beira do caminho. Foi pisada e os pássaros do céu a comeram. Outra parte caiu sobre pedras. Brotou e secou porque não havia umidade. Outra parte caiu no meio dos espinhos. Os espinhos cresceram juntos e a sufocaram. Outra parte caiu em terra boa. Brotou e deu fruto, 100 por 1. Dizendo isso, Jesus exclamou: quem tem ouvidos para ouvir, ouça. Os discípulos lhe perguntaram o significado dessa parábola. Jesus respondeu: a vós foi dado conhecer os mistérios do reino de Deus, mas aos outros só por meio de parábolas, para que olhando não vejam e ouvindo não compreendam. A parábola quer dizer o seguinte: a semente é a palavra de Deus. Os que estão à beira do caminho são aqueles que ouviram, mas depois vem o diabo e tira a palavra do coração deles, para que não acreditem e não se salvem. Os que estão sobre a pedra são aqueles que, ouvindo, acolhem a palavra com alegria, mas eles não têm raiz. Por um momento acreditam, mas na hora da tentação voltam atrás. Aquilo que caiu entre os espinhos são os que ouvem, mas com o passar do tempo são sufocados pelas preocupações, pela riqueza e pelos prazeres da vida e não chegam a amadurecer. E o que caiu em terra boa são aqueles que, ouvindo com um coração bom e generoso, conservam a palavra e dão fruto na esperança. Palavra da salvação. Amados radiovintes, tendo passado por cidades e vilarejos, Jesus atraiu atenção e muitos começaram a buscá-lo. A fim de ajudar essa gente a avaliar os motivos pelos quais o estavam seguindo, Jesus propôs a parábola do semeador, que exemplifica tanto o seu ministério como os seus efeitos. A forma como Jesus falou da ação do semeador certamente causou perplexidade, pois não se semeava a esmo desperdiçando sementes. Por isso, ele a concluiu com uma máxima provocadora: quem tiver ouvidos para ouvir, ouça. A explicação dada aos discípulos serve para avaliar a missão. Se a semente é boa, a falta de frutos não se encontra nela, mas na terra onde caiu e no que encontrou em cada local. Essa parábola não representa pessimismo ou otimismo, mas um realismo cheio de esperança, pois se parte da semente se perdeu, outra caiu em terra boa e gerou muitos frutos. Oremos. Ó Deus, vós que criais e governais todas as coisas, volvei para nós o vosso olhar e, para sentirmos a ação da vossa misericórdia, dai-nos a graça de vos servir de todo o coração. Por nosso Senhor Jesus Cristo, vosso Filho, na unidade do Espírito Santo. Amém. Meu abraço, amigo, que a bênção de Deus, Pai, Filho e Espírito Santo desça sobre todos vocês e permaneça para sempre. Fiquem com Deus e até daqui a pouco no programa Fé Católica.
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0: Amados irmãos, amadas irmãs, iniciamos o programa Fé Católica e a nossa catequese sobre a teologia da presença de Cristo na liturgia. A teologia da presença de Cristo na liturgia baseia-se na convicção de que Jesus Cristo não está ausente da sua igreja, mas se faz presente e atuante de diversas formas durante as celebrações litúrgicas. Segundo a Constituição Sacrosanctum Concilium do Concílio Ecumênico Vaticano II, essa presença ocorre em quatro pilares principais. Na palavra de Deus, Jesus Cristo está presente quando a Sagrada Escritura é proclamada na Assembleia, sobretudo o Evangelho, pois é ele mesmo quem fala à Igreja. Nos sacramentos, a ação salvífica de Jesus Cristo continua nos sacramentos, quando um ministro batiza ou absolve ou perdoa os pecados. Por exemplo, é o próprio Cristo quem age através daquele sinal. Na Assembleia reunida, Cristo prometeu que onde estiverem dois ou três reunidos em seu nome, ele estaria no meio deles. Mateus 18:20. Ele está presente na comunidade em oração e louvor. E na Eucaristia propriamente dita, a presença real e substancial na hóstia e no vinho consagrados. É a presença por excelência. Sob as espécies, aparências de pão e vinho, Jesus Cristo está verdadeira, real, substancialmente presente, corpo e sangue, alma e divindade, através do mistério da transubstanciação. A teologia litúrgica também compreende a celebração como um memorial e uma atualização do mistério pascal de Cristo, paixão, morte e ressurreição dele, que rompe a barreira do tempo e torna a salvação uma realidade viva no presente. Além disso, a liturgia terrena é considerada uma antecipação da liturgia celeste, unindo os fiéis aos anjos e santos. Meu abraço, amigo, a minha bênção, fiquem com Deus e até o próximo programa.
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0: Amados irmãos, amadas irmãs, iniciamos a Novena do Bom Pastor. Sou Dom Félix, bispo da Diocese de Governador Valadares, sou pastor dessa porção do povo de Deus da região do Vale do Rio Doce. É com alegria então que nós iniciamos em nome do Pai e do Filho e do Espírito Santo. Amém. Peçamos perdão. Senhor Jesus, bom pastor, tem compaixão de nós, porque somos pecadores. Não leves em conta as nossas faltas, mas concede-nos a graça de arrepender-nos dos nossos pecados. Converte-nos a ti, não nos deixes pecar, não nos deixes cair em tentação. Livra-nos do mal e perdoa todas as nossas culpas. Amém. Façamos o nosso agradecimento. Ó Deus, nosso Pai, nós te damos graças por todo o bem que nos fizeste até agora. Nós te agradecemos pelos imensos benefícios que concedeste a todos nós, seres humanos, e a todas as outras criaturas tuas que estão no céu, na terra e em todo o universo. Por teu Filho Jesus Cristo, Senhor nosso e bom pastor, a ti, nossa ação de graças, a honra e a glória, pelos séculos dos séculos e por toda a eternidade. Amém. Ouçamos a palavra de Deus. Eu sou o bom pastor. Conheço as minhas ovelhas e elas me conhecem. Assim como o Pai me conhece e eu conheço o Pai, e dou a minha vida pelas ovelhas. João 10:14. Meditemos a palavra de Deus.

Façamos agora a nossa intenção geral para alcançar a graça de perdoar as ofensas. Ó Deus de bondade, tu que não levas em conta nossas culpas, tu que perdoas a todos que te ofendem, dá-nos um coração manso e humilde, como é o coração de Jesus. Concede-nos a graça de perdoar sem restrições e sem medidas a todos que fazem o mal contra nós. Não permitas que caiamos na tentação de pagar o mal com o mal. Ensina-nos a amar nossos inimigos e a rezar com frequência pelo bem deles. Nós te pedimos por Cristo Senhor nosso. Amém. Façamos agora uma pausa para que no silêncio do nosso coração, com os olhos fixos na imagem do bom pastor, seja feito a ele o pedido de graças que desejamos receber dele por meio desta novena.

0: Oremos. Senhor Jesus, Filho de Deus e Filho de Maria, tu que és verdadeiro Deus e verdadeiro homem, tem piedade de nós. Senhor Jesus, tu que és o Cristo de Deus, tem piedade de nós. Senhor Jesus, tu que és o bom pastor, atende a nossa súplica. Rezemos uma Ave Maria, pedindo à nossa querida Mãe do Céu, que por intercessão dela, sejam recebidas as graças do bom pastor, que dele esperamos obter. Ave Maria, cheia de graças, o Senhor é convosco. Bendita sois vós entre as mulheres, e bendito é o fruto do vosso ventre, Jesus. Santa Maria, Mãe de Deus, rogai por nós, pecadores, agora e na hora de nossa morte. Amém. Neste momento, nós vamos abençoar a água. Ó Deus Criador, nós te damos graças porque criaste a água para nos dar vida, saciar nossa sede, para lavar e refrescar nossos corpos, para molhar a terra e fazê-la produzir frutos que nos alimentam e sustentam. Nós te agradecemos pela água do batismo, pela qual tu nos purificas, a fim de que tenhamos uma vida limpa da sujeira do pecado e sem nenhuma mancha do mal. Nós te damos graças, porque por Jesus Cristo, que ofereceu a uma mulher samaritana e continua oferecendo a todos nós a água viva, da qual quem beber nunca mais terá sede, tu sacias a sede de todos os seres humanos. Abençoa, ó Pai, esta água que colocamos em tua presença. Concede a todos que fizerem uso dela tua proteção e a cura de suas enfermidades. Assim como pela passagem dos hebreus pelas águas do Mar Vermelho, tu os libertaste da escravidão do Egito, a todos que usarem desta água, livra-os de todos os males. Nós te damos graças e te pedimos por Jesus Cristo, Senhor nosso. Amém. Façamos agora a nossa consagração ao bom pastor. Ó bom pastor, nós te consagramos toda a nossa vida. A ti confiamos nossas famílias e nossos amigos. Tudo que temos e tudo que somos entregamos a ti. Tu és a fonte da vida. De ti procedem a cura e a libertação de todos os males. Tu és nossa luz e salvação. Queremos ser tuas ovelhas e pertencermos para sempre ao teu rebanho, pois junto de ti encontramos acolhida, paz e segurança. De todos os temores, tu sempre nos livras. Em ti pomos toda a nossa esperança, pois quem em ti espera jamais será decepcionado. Bom e eterno pastor, seguindo a ti com fidelidade, sabemos que após nossa peregrinação neste mundo, seremos recebidos por ti no céu. Lá, conforme tua promessa, viveremos para sempre contigo e teremos a felicidade eterna. Amém. Rezemos juntos a oração que o Senhor nos ensinou, através da qual nós chamamos a Deus de Pai e nos comprometemos a viver como irmãos e irmãs. Pai nosso que estais nos céus, santificado seja o vosso nome. Venha a nós o vosso reino. Seja feita a vossa vontade, assim na terra como no céu. O pão nosso de cada dia nos dai hoje. Perdoai-nos as nossas ofensas, assim como nós perdoamos a quem nos tem ofendido. E não nos deixeis cair em tentação, mas livrai-nos do mal. Amém. Recebamos agora a bênção do bom pastor. Que o bom pastor nos olhe com amor, traga luz aos nossos olhos e serenidade para o nosso coração. Amém. Que o bom pastor nos abrace agora com ternura, de modo que sintamos o afeto do seu divino coração. Amém. Que o bom pastor seja nosso guia, nos faça conhecer sua estrada, nos conduza e conduza nossas famílias pelos caminhos da paz e da felicidade. Amém. Ao bom pastor, a honra, a glória e o louvor para sempre. Amém. Que a bênção de Deus, Todo-Poderoso e rico em misericórdia, Pai, Filho e Espírito Santo, desça sobre todos nós e permaneça para sempre. Amém. Fiquem com Deus.
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1: Rádio Mundo Melhor FM, 19 horas.
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18: Sabe quando você fica imaginando como seria a sua vida se você tivesse dado certo com aquela certa pessoa? Eu escrevi essa pensando nisso.

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1: Quem passa por essa história aqui, passa por qualquer coisa. Você foi embora já faz quase uma semana. Minha casa tá estranha, mobiliada mais vazia. Acho que sua mala foi fechada com um montão de coisa sua e um tantão de coisa minha.

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17: Um do melhor, 19:49.

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0: sucesso, meu irmão. Barões da Pisadinha, Guilherme Silva, Felipe Barão,
1: Chava.
0: Rodrigo Barão, obrigado, que Deus abençoe.
1: Muito obrigado, meu irmão.
0: Por vocês, meu DVD.
1: Show de bola.
0: Imensa, viu?
1: Sucesso.
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3: O que essa manhã tem, Diego?

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0: Todo casal passa por essa história aqui.

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